0: e para tornar o Brasil um país carbono negativo, como explica o ministro de Minas e Energia, Alexandre Silveira.
1: Capturar o carbono, colocá-lo onde é possível colocá-lo de forma segura, nas rochas, e tornar a produção de petróleo e a produção de outros biocombustíveis com captura e estocagem negativa de carbono.
0: Outro decreto estimula a produção e consumo de combustível sustentável de aviação no país. O ministro Silveira também anunciou a regulamentação da abertura do mercado de energia, permitindo que consumidores de baixa tensão escolham seu próprio fornecedor de energia elétrica, o que alcança consumidores residenciais, pequenas indústrias e comércios.
1: Até dezembro de 27, todo o comércio e toda a indústria poderá escolher de quem comprar energia. E até novembro de 28, todos os consumidores brasileiros.
0: Também foi regulamentado o mercado de hidrogênio de baixa emissão de carbono no país. O decreto prevê a estruturação do Sistema Brasileiro de Certificação de Hidrogênio, que tem como objetivo comprovar o desempenho ambiental do hidrogênio em comparação com outros combustíveis. Reportagem Graziele Bezerra.
2: Estradas, portos, aeroportos e hidrovias. Um documento aponta os principais desafios no modal de transportes do Brasil.
3: O Plano Nacional de Logística mapeia problemas atuais, prevê demandas que devem crescer e aponta onde a infraestrutura de transportes precisa avançar em até 2025.
4: O plano reúne 31 eixos prioritários de transporte para os próximos 24 anos. São 12 rodoviários, 8 ferroviários, 4 aquaviários e 7 intermodais, que combinam diferentes formas de transporte. Outros 11 eixos integram um banco de projetos para estudos futuros. Com 112 objetivos prioritários, o Plano Nacional de Logística identifica problemas que precisam ser enfrentados hoje, demandas que podem crescer até 2050 e oportunidades de desenvolvimento regional. O plano também identifica a necessidade de ampliar o uso de ferrovias, hidrovias e cabotagem, e de melhorar a integração entre diferentes modos de transporte. Entre os desafios estão os gargalos para o transporte de produtos importantes para a economia brasileira, como soja, milho e carnes. O ministro de Portos e Aeroportos, Tomé Franca, defende novos modais para ampliar o escoamento.
5: O grande gargalo do setor portuário hoje não é mais a sua capacidade, mas o acesso aos portos para que a gente possa ter maior eficiência. A gente precisa integrar esses modos de transporte. Portanto, eu acho que o PNL, ele aponta para esse futuro da infraestrutura brasileira.
4: Hoje, as rodovias respondem por mais da metade do transporte de cargas e o setor emite cerca de 217 milhões de toneladas de CO2 por ano. O ministro dos Transportes, Jorge Santoro, explica que o PNL vai ser o principal instrumento de transformação do setor para a próxima geração.
6: Então, isso é um investimento que tem um efeito multiplicativo na economia muito relevante, muito importante, e a gente com esse PNL está procurando propor um olhar diferente para o país nos próximos anos.
4: O documento foi elaborado pelos Ministérios dos Transportes e de Portos e Aeroportos, com participação dos estados, do setor produtivo, da sociedade civil e de especialistas. Reportagem Pablo Mundinho.
3: Como a gente ouviu na reportagem de Pablo Mundinho, o Plano Nacional de Logística prevê ações até o ano de 2050. Cerca de 5.300 empresas brasileiras foram diretamente afetadas pelas novas tarifas de importação anunciadas pelos Estados Unidos contra o Brasil.
2: Para ajudá-las a enfrentar as dificuldades causadas pela perda do mercado norte-americano, a Agência Brasileira de Promoção de Exportações, Apex Brasil, anunciou uma série de ações.
3: Elas envolvem atendimento individualizado para encontrar outros países compradores e auxílio para adaptação a novos mercados.
2: Mais cedo eu conversei com o presidente da Apex Brasil, Laudemir Miller, sobre essa atuação. Acompanhe.
7: Presidente Laudemir Miller, um prazer ter o senhor com a gente aqui na Voz do Brasil, seja bem-vindo. Então, vamos falar pra gente, explica pra gente, por favor, sobre esse plano de diversificação de exportações. O que que é essa nova estratégia criada pela Apex para ajudar as empresas que foram afetadas pelas novas tarifas dos Estados Unidos?
8: Oi, Mariana, um prazer estar aqui. é um plano de socorro, de atendimento às empresas que estão sendo impactadas pelo aumento de tarifas pelo governo americano. Nós temos hoje vários setores, mais de 2.000 produtos estão com tarifas elevadas. Você imagina que de uma hora para outra o empresário brasileiro está enfrentando um imposto a mais, uma tarifa a mais de 40%. Então nós vamos apoiar diretamente as empresas brasileiras, vamos trabalhar com 5.300 empresas para que essas empresas, o empresário, possa encontrar, ficar frente a frente com o comprador internacional do mercado dele, né, do produto dele, em mercados alternativos. Então é isso que a gente vai fazer. Nós vamos fazer isso por meio de feiras internacionais, rodadas de negócios, trazer compradores ao Brasil, e o nosso objetivo é realmente fazer com que apoiar esses empresários para que eles diversifiquem, encontrem um novo caminho, encontrem um novo mercado.
7: Pois é, o senhor mencionou aí 5.300 empresas, né, afetadas, que podem ser ajudadas por esse novo plano. São 35 setores econômicos. Quais são esses setores, presidente? Onde é que o problema é mais grave? E o plano, ele tem mecanismos aí para priorizar alguns setores, onde, entre esses 35, onde o problema seja ainda pior?
8: Nós vamos atender a todas as empresas impactadas, né? 5.300 empresas, todas as empresas impactadas pelo tarifaço. Claro que a gente tem algumas prioridades, são setores que estão sofrendo mais, né? Porque a gente tem muitas empresas, por exemplo, do setor de rochas, que pega muito, né? Aí a região do Espírito Santo, que os Estados Unidos é o mercado principal. A gente tem o setor de madeira, que pega a região sul, que os Estados Unidos é o mercado principal. Móveis, a gente tem calçados, têxteis, enfim, de várias regiões do Brasil. Nós vamos priorizar estes setores numa estratégia também setorial. A Apex Brasil, que é a Agência Brasileira de Promoção de Exportação, nós temos uma parceria com 29 entidades setoriais empresariais que estão conosco nesse grande movimento, né, de apoiar essas empresas. Então a gente tem prioridade, mas nós vamos atender todas as empresas, cada uma delas individualmente. E aí, Mariana, até para as empresas, né, as pessoas que estão ouvindo a Voz do Brasil e acompanhando a gente, o Brasil, neste mês de julho, nós exportamos 35 bilhões de dólares. E de janeiro a julho, a balança comercial brasileira já registra 220 bilhões de dólares de exportação. Ano passado, nesse período, a gente estava em 200 bilhões. E o que está acontecendo, né? Nós temos, portanto, 20 bilhões a mais em relação ao ano passado. Nós caímos a exportação para os Estados Unidos em 3 bilhões de dólares, mas nós tivemos um aumento para a Europa de 3,1 bilhões de dólares. Para a Índia, que é um mercado que agora a gente está tracionando mais as nossas exportações, nós crescemos 2 bilhões e 700 milhões, nós crescemos 11 bilhões e 300 milhões para a China. Então, a exportação brasileira está num caminho muito importante. A gente já tem um superávit da balança comercial no Brasil deste ano, nessa metade do ano, de 50 bilhões de dólares, mas tem setores que estão sofrendo com o mercado americano. Então, nós estamos num movimento geral para trabalhar a diversificação das exportações brasileiras, com um foco específico nas empresas que estão sendo afetadas. E a gente vai trabalhar com vários mercados. Vamos trabalhar com o Canadá, com o México, a gente vai trabalhar a África, vamos trabalhar com a Europa, que a gente tem esse acordo tão importante, com a Alemanha, vamos trabalhar com a Ásia principalmente, né? Não só China, mas Filipinas, Indonésia, Malásia, Singapura, que o Brasil acabou de assinar um acordo. Então é um grande movimento de ampliação das exportações do Brasil, de diversificação das exportações brasileiras, mas principalmente, sabe, Mariana, para pegar na mão, para atender aquele empresário que de uma hora para outra está enfrentando um imposto de 40%. É para esse empresário que é esse plano. E o que a gente vai fazer? Nós vamos colocar compradores internacionais do produto dessa empresa frente a frente para que ele possa negociar. E a gente vai fazer isso, inclusive, com isenção de taxa. Nós não vamos cobrar os serviços que geralmente a Apex Brasil cobra, né? A gente tem algum subsídio, mas dessa vez a gente vai fazer com uma isenção total de taxa para esses setores, porque realmente as empresas estão precisando. E ainda mais, muitos empresários nos falam assim: mas eu estava preparado para os Estados Unidos.
7: Sim, inclusive, uma alegação, né? Ah, é um mercado específico, eu tinha que vender, exato, para a demanda, da forma como eles apresentam. É possível adaptar isso para outros mercados? mercados?
8: Muitos, por exemplo, falam assim, ah, mas a minha máquina, ela está certificada para o mercado americano, né? O meu produto tem uma certificação específica, eu fiz uma adaptação, eu mudei minha embalagem, seja específica para os Estados Unidos. Nós vamos poder atender também.

0: essas empresas, inclusive com apoio financeiro para certificação, para mudança de embalagem, num valor de até R$40 mil. Então, as empresas que trabalharem com a Apex Brasil, que se inscreverem, que entrarem nesse nosso plano de diversificação, vão ter uma série de medidas de estar frente a frente com um comprador internacional, mas também de se preparar. E o empresário vai poder ele buscar uma certificação, vai poder ele, por exemplo, fazer uma adaptação no produto, e aí a gente vai ter uma metodologia, inclusive, de fazer um ressarcimento de até R$40 mil para realmente a gente trabalhar nos próximos 12 meses para que essas empresas encontrem um novo mercado. Nós não queremos e não vamos, Mariana, abandonar os Estados Unidos. Estados Unidos é um mercado muito importante, nós vamos continuar trabalhando nos Estados Unidos, junto com as empresas brasileiras, inclusive junto com as empresas americanas. Nós temos um escritório, a Apex Brasil tem um escritório em Washington, onde nós vamos trabalhar para que o setor privado estimule, negocie um aumento das isenções. Nós queremos que mais produtos brasileiros fiquem isentos, os produtos já isentos, nós queremos aumentar a nossa participação no mercado americano, mas o nosso ponto principal agora é diversificar as exportações brasileiras e pegar na mão, apoiar esses empresários que estão sofrendo com esse aumento de tarifa repentina, né? O que muda os negócios, muda toda a estratégia, e a Apex Brasil, a Agência Brasileira de Promoção de Exportações, junto com 29 entidades do setor privado brasileiro, vão trabalhar a partir de hoje já, junto com as empresas, para que elas possam encontrar um novo mercado e seguir as exportações.
1: Presidente, o senhor mencionou até um atendimento individualizado que vai ser feito com as empresas, né? Ou seja, cada uma sendo atendida na sua especificidade. Exato. Os empresários, então, que estiverem, né, esses 5.300 empresários que estiverem interessados em receber esse apoio da Apex Brasil, como é que eles devem proceder? Onde eles podem procurar informação? Como é que eles podem acessar a Apex?
0: Eles podem procurar diretamente a Apex Brasil, que é apex.com.br. Então a gente já está preparado para atender essas empresas, e o atendimento é individualizado, Mariana. Sabe por quê? Porque cada empresa tem a sua realidade, tem o seu produto, tem a sua estratégia, tem a sua maturidade. Então nós vamos atender uma por uma, montar uma estratégia para o seu produto, para um mercado alternativo. A gente tem uma base de inteligência muito importante de oportunidades dos mercados internacionais, para cada um desses produtos, mas também toda uma estratégia com 29 entidades do setor. Então a empresa também pode procurar a sua entidade, empresa de calçado, de móveis, de plástico, enfim, de 29 setores que a gente está, que nós estamos trabalhando nessa parceria, nesse grande movimento, nesse esforço extraordinário. Toda a nossa equipe tá mobilizada. É a hora de a gente se unir para diversificar as exportações brasileiras, para apoiar os nossos empresários que tanto trabalham, que têm orgulho do seu produto. A exportação muitas vezes é um sonho para o empresário, né? E esse sonho, em alguns casos, está interrompido. Então a gente quer voltar a sonhar com outro mercado, para que esse produto, que é tão bom, que é resultado do trabalho de muitas pessoas, de homens, mulheres, empresários, empresárias, possam encontrar um novo caminho, possam encontrar um novo mercado. E aí esse é o trabalho que a gente começa a fazer a partir de hoje.
1: Muito bem, nós conversamos com o Aldemir Miller, presidente da Apex Brasil. Presidente, muito obrigada pela sua entrevista à Voz do Brasil.
0: Obrigado, Mariana, e obrigado aí a todos os ouvintes que acompanham a Voz do Brasil.
1: Pequena correção, o endereço da página da Apex é apexbrasil.com.br.
2: A Agência Nacional de Proteção de Dados determinou que o Discord suspenda as transmissões ao vivo na plataforma no Brasil.
1: A medida preventiva foi tomada após a identificação de falhas na proteção de crianças e adolescentes.
2: A decisão faz parte de uma fiscalização iniciada na semana passada após episódio que resultou na morte de um adolescente de 13 anos.
3: As transmissões ao vivo, as famosas lives, realizadas dentro da plataforma Discord, serão suspensas após determinação da Agência Nacional de Proteção de Dados, a ANPD. O bloqueio deve começar em até 3 dias úteis e vale também para outros recursos de compartilhamento de vídeo. Segundo a agência, foram identificados riscos graves relacionados ao uso das lives para violência, assédio, automutilação e incentivo ao suicídio envolvendo crianças e adolescentes. O Discord é uma plataforma que permite a troca de mensagens por texto, voz e vídeo. O serviço também reúne comunidades

0: em que os usuários podem conversar e interagir em tempo real, sobretudo por meio das lives em jogos online. De acordo com a ANPD, pela forma como o serviço funciona, o Discord não consegue analisar o conteúdo das transmissões em tempo real. A plataforma depende de sistemas automatizados e de denúncias dos próprios usuários para identificar possíveis violações, como explica o superintendente de fiscalização da ANPD, Fabrício Lopes.
1: Se o Discord não consegue ter acesso ao conteúdo, ele não consegue, de maneira espontânea e automatizada, agir em tempo para evitar essas violações que acontecem ali dentro, como exposição de crianças e adolescentes a conteúdo violento, a incitação à automutilação, a maus tratos e até tortura de animais, entre outros conteúdos proibidos pelo artigo 6º do ECA Digital.
0: A agência ainda apura outras possíveis falhas, como problemas na verificação de idade e na remoção de conteúdos que violem os direitos de crianças e adolescentes. O superintendente de fiscalização da ANPD, Fabrício Lopes, explica ainda que a suspensão será mantida até que a empresa comprove a adoção de medidas técnicas, de segurança e de governança que sejam adequadas para proteger os menores de 18 anos.
1: Essa suspensão ela vai ser por prazo indeterminado, porque o motivo que justificou essa suspensão precisa ser vencido antes de que a plataforma possa restaurar essas funcionalidades. Enquanto permanecerem as razões técnicas que justificaram essa suspensão, não há, a gente não entende como possível a restauração dessas funcionalidades.
0: O Discord tem 3 dias úteis para comprovar o cumprimento da determinação e 10 dias úteis para apresentar recurso. Caso sejam confirmadas as irregularidades, a empresa também poderá sofrer sanções previstas no Estatuto Digital da Criança e do Adolescente, o ECA Digital, incluindo multa de até R$50 milhões por infração. A decisão faz parte de uma fiscalização iniciada na semana passada, que investiga um grupo criminoso suspeito de incentivo ao suicídio por meio do Discord, resultando na morte de um adolescente de 13 anos no último dia 22 de julho. Segundo a plataforma Discord, uma investigação interna identificou evidências de que a atividade criminosa foi coordenada em outras plataformas e afirma contar com equipes especializadas que trabalham no combate a indivíduos envolvidos em atividades violentas. Reportagem Thaís de Araújo.
2: Hoje é Dia Nacional dos Direitos Humanos.
3: E nesta data vamos falar sobre o Clique Cidadania, um aplicativo móvel gratuito desenvolvido que funciona como um guia digital de direitos, serviços e políticas públicas.
4: Encontrar o serviço público certo nem sempre é uma tarefa simples. Para ajudar nessa busca, o aplicativo Clique Cidadania reúne informações sobre direitos e orienta como acessar serviços de assistência social, saúde, educação, trabalho e renda. Além das orientações, o aplicativo também reúne canais de atendimento para situações de violação de direitos, como o Disque 100 e o Ligue 180, como detalha Fernanda Becker, coordenadora geral de promoção dos direitos das pessoas migrantes, refugiadas e apátridas.
5: É um lugar de acessar direitos. Você tem informação sobre o direito e sobre o órgão, a instituição que você pode buscar, né? E aí tem a geolocalização, você consegue já referenciamento de achar onde está aquele espaço no seu território. É na palma da mão.
4: Além de explicar a função de cada serviço público, o aplicativo conta com um mapa integrado que mostra onde ficam as unidades, como CRAS, CREAS, unidades básicas de saúde, conselhos tutelares e outros equipamentos públicos mais próximos da localização do usuário. Como é integrado ao sistema de navegação do celular, também permite traçar rotas até os locais de atendimento. O aplicativo também pode atender a demandas específicas e disponibilizar novos temas, como explica Fernanda Becker.
5: Ele é um aplicativo dinâmico, né? A mais nova guia dele é de brasileiros retornados, né? Repatriados. Para quando as pessoas que chegam aqui, a maioria deportadas, assim como os migrantes, que às vezes estão muito tempo fora do país, já passam a entender os seus direitos, quais órgãos e quais instituições buscar.
4: O Clique Cidadania está disponível de graça para celulares Android e oferece conteúdos em português, espanhol e inglês. Reportagem Luciana Colares de Holanda.
2: Instituições unidades federais de ensino superior terão 154

0: 4.000 vagas em cursos de formação continuada para professores da educação infantil em 2027.
1: A partir de 17 de agosto, as instituições interessadas em oferecer os cursos poderão se inscrever na chamada pública no Sistema Integrado de Monitoramento, Execução e Controle, o SIMEC.
0: As inscrições devem ser feitas até o dia 9 de setembro e os resultados serão divulgados em 9 de outubro.
1: O endereço para inscrição é cimec.mec.gov.br.
0: Foram reabertas as inscrições para instituições de ensino criarem novos programas de residência médica.
1: Também é possível solicitar ampliação de vagas nos programas já existentes.
0: Novos pedidos podem ser feitos até 31 de agosto.
1: Podem participar instituições federais ligadas ao Ministério da Saúde ou da Educação, órgãos públicos e instituições privadas sem fins lucrativos.
0: A inscrição pode ser feita no site sigresidencias.saude.gov.br.
1: E essas foram as notícias do governo federal.
0: Uma realização da Secretaria de Comunicação Social da Presidência da República.
1: Com produção da empresa Brasil de Comunicação.
0: Fique agora com o Minuto do TCU e em seguida as notícias do Poder Judiciário e do Congresso Nacional. Boa noite.
1: Boa noite para você, até amanhã.
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3: 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Você vai ouvir agora notícias do Poder Judiciário.
5: Presidente do STF se reúne com representações diplomáticas do grupo de países da América Latina e do Caribe.
6: Urna eletrônica ganha nova interface para as eleições 2026.
5: Para o STJ, poderes para atuação extrajudicial de advogado não limitam procuração geral em processos judiciais.
6: Boa noite, eu sou Marcela Luiz.
5: E eu sou Walter Lima.
6: O presidente do Supremo Tribunal Federal, ministro Edson Fachin, se reuniu hoje com representações diplomáticas do grupo de países da América Latina e do Caribe.
5: Na ocasião, ele destacou duas prioridades da agenda externa do STF. A primeira prioridade é a defesa da democracia constitucional que, segundo Fachin, se encontra sob pressão em diferentes partes do mundo. Na ocasião, ele falou sobre a importância da independência judicial. Vamos ouvir um trecho da fala do ministro.
7: Em particular, tenho buscado, seja multilateralmente, seja bilateralmente, contribuir para a articulação de uma rede de cortes supremas e tribunais constitucionais atentos para a autonomia dos juízes como pressuposto da democracia constitucional. Afinal, são os juízes, sobretudo os juízes constitucionais, os guardiões últimos dos direitos fundamentais.
6: A segunda prioridade da agenda externa do Supremo, apontada por Fachin, é a ênfase na América Latina e no Caribe, com a consolidação de uma região de encontro, de entendimento e cooperação.
5: O presidente do STF também destacou que o Supremo vai sediar, em novembro deste ano, o 11º encontro do Fórum de Cortes Supremas do Mercosul.
6: Plenário do STF reconhece validade da moratória da soja e decide sobre leis de Rondônia e Mato Grosso que restringem benefícios fiscais.
5: A moratória da soja é um acordo privado e voluntário firmado entre empresas que impede a aquisição de produtos de fazendas localizadas em áreas desmatadas após julho de 2008 na Amazônia. Marta Ferreira.
8: O julgamento começou em março, mas foi suspenso após o Supremo decidir encaminhar o caso ao Núcleo de Solução Consensual de Conflitos. A ideia era buscar um acordo entre as partes. No entanto, em junho, houve um recuo que impossibilitou um consenso sobre o tema. Na retomada do julgamento, o plenário reconheceu a validade das leis estaduais e a licitude da moratória da soja. Também decidiu pela consequente extinção das ações e procedimentos relacionados à sua suposta ilegalidade.
6: Urna eletrônica ganha nova interface para as eleições 2026.
5: Com as novidades, votação será mais acessível e intuitiva. Fábio Ruas.
9: Na interface, uma nova fonte torna a urna mais acessível para pessoas com deficiência visual, porque o desenho das letras privilegia contraste, espaçamento e definição dos caracteres, facilitando a leitura. Também foi inserida uma barra de progresso que permite ao eleitor acompanhar em tempo real o andamento da votação. Além dessas novidades, também foi ampliado o uso de Libras, a língua brasileira de sinais, em diferentes etapas da votação.
6: Procuração dada a advogado para atuar em processos continua válida, mesmo se conceder poderes para atuação fora da justiça, perante órgãos administrativos.
5: Essa conclusão é do STJ. Fátima Uchoa.
10: Ainda na fase de conhecimento em ação de indenização por danos morais, uma operadora de plano de saúde substituiu advogados e apresentou procuração que dava às novas representantes amplos poderes para o foro em geral e as autorizava a representá-la perante especialmente duas autarquias federais. A terceira turma do STJ reconheceu a regularidade da representação processual da empresa e afastou a necessidade da intimação pessoal no cumprimento de sentença. Segundo a relatora, ministra Nancy Andrighi, nesse caso, quando a procuração prevê expressamente poderes gerais para o foro, a inclusão de atribuições extrajudiciais, ainda que qualificadas como especiais, não restringe a representação judicial.
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6: Uma boa noite.
5: E até amanhã.
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11: Eu sou Paula Groba.
12: E eu sou Humberto Pinheiro.
11: E estes são os destaques de hoje do Jornal do Senado, que começa agora.
12: Senado aprova protocolos de atendimento a doenças cardiovasculares no SUS.
11: Vagas ociosas em ônibus escolares rurais poderão atender professores e universitários.
12: Segurança pública pode ter prioridade na restituição do imposto de renda.
11: Boa noite.
12: Boa noite.
11: Doenças cardiovasculares são a principal causa de morte no Brasil, mas em muitos casos o desfecho pode ser diferente quando o atendimento é rápido e o tratamento começa nos primeiros minutos.
12: É justamente para agilizar esse socorro que o Senado aprovou um projeto que prevê protocolos específicos para o atendimento desses casos no SUS. Os detalhes com o repórter Douglas Castilho.
13: O maior gargalo combatido pela proposta é a falta de previsão específica para que as unidades de pronto atendimento, UPAs, utilizem terapias trombolíticas, que consistem basicamente na utilização de remédios capazes de dissolver coágulos sanguíneos. Esse tipo de procedimento médico desempenha papel crucial na resposta imediata a casos como o de infarto do miocárdio, sobretudo em localidades onde não seja possível realizar práticas mais complexas como cirurgias. A relatora substituta, a senadora Damaris Alves, do Republicanos do Distrito Federal falou da necessidade de aprovação da medida.
14: No infarto agudo do miocárdio, a rapidez no reconhecimento do quadro clínico e na instituição do tratamento adequado é fator decisivo para a sobrevida e o prognóstico do paciente.
13: Na prática, já existem normas do Ministério da Saúde que possibilitam a padronização do atendimento no SUS. Porém, os parlamentares optaram por dar força de lei ao protocolo. O projeto vai à sanção presidencial.
11: E seguiu para a sanção presidencial o projeto que amplia as possibilidades de estoques de insumos pelo governo para alimentação animal. A proposta altera o programa de venda em balcão da Conab, que facilita o acesso de pequenos criadores ao milho em grão.
12: O texto inclui produtos como sorgo, caroço de algodão e farelos de soja e milho. A medida também permite à Conab comprar estoques em leilões públicos para dar mais segurança ao abastecimento em períodos de quebra de safra e instabilidade climática. O projeto vai à sanção presidencial. A relatora do projeto, senadora Tereza Leitão, do PT de Pernambuco, explicou a urgência da aprovação do texto.
15: É muito importante para o momento atual que nós vivemos com a ameaça dos impactos climáticos provocados pelo El Niño.
11: O Senado também aprovou a medida provisória que abriu crédito extraordinário para garantir o pagamento de ajuda de custo às famílias da zona da Mata Mineira que tiveram perdas materiais provocadas pelas fortes chuvas na região.
12: A medida provisória seguiu para promulgação. Repórter Alexandre Campos.
16: O Senado confirmou a medida provisória que abriu crédito extraordinário no valor de R$75 milhões ao orçamento do Ministério da Integração e do Desenvolvimento Regional. Esse valor garantiu o pagamento de apoio financeiro às famílias residentes na zona da Mata Mineira que tiveram prejuízos materiais e perderam bens por causa de fortes chuvas no início deste ano. O governo transferiu uma parcela única de R$7.300 a cerca de 10 mil famílias atingidas. No entanto, parte dos recursos liberados pela MP ainda não teve destinação. Se a medida provisória não fosse aprovada antes do fim do seu prazo de vigência, esse montante não poderia mais ser usado, como explicou o presidente do Senado, Davi Alcolumbre.
17: O governo federal ainda tem um saldo, e se nós perdermos esse saldo do crédito extraordinário, algumas propostas em relação a desastres naturais vão perder o objeto no Ministério, para que essas famílias que foram atingidas por esse desastre não percam esse apoio do governo federal.
16: Como não sofreu alterações durante sua análise no Congresso Nacional, a medida provisória segue para promulgação.
11: Professores e estudantes do ensino superior poderão utilizar vagas ociosas nos veículos do transporte escolar das áreas rurais.
12: Foi o que aprovou a Comissão de Educação. O projeto segue agora para análise do plenário. Repórter Rodrigo Rezende.
18: O projeto garante que as vagas ociosas no transporte escolar rural possam ser utilizadas pelos professores e por universitários. O senador Camilo Santana, do PT do Ceará, que apresentou o relatório favorável ao projeto feito pela senadora Jussara Lima, do PSD do Piauí, ressaltou que a possibilidade de uso do transporte se dará apenas após o atendimento de todos os alunos da zona rural da educação básica. Camilo apresentou uma emenda que permite que os estudantes de institutos federais também possam usar do benefício.
19: Mas muitas vezes o transporte ele vai ocioso, com assentos ociosos, então esses assentos vão permitir que professores que muitas vezes precisam se deslocar, que às vezes não tem um transporte próprio, não tem incentivo, eles vão poder utilizar. E a gente incluiu, que não estava previsto, também os alunos dos institutos federais, que também muitas vezes sofrem com essa questão do transporte, deslocamento da sua casa aos campos.
18: Para possibilitar a utilização dos assentos vagos, o projeto modifica uma lei de 2004 que criou o Programa Nacional de Apoio ao Transporte Escolar.
11: Segurança pública e agilidade no atendimento a pacientes com câncer serão as principais prioridades do senador Sargento Reginauro, do PSDB do Ceará. Ele assumiu temporariamente a cadeira do senador Eduardo Girão do Novo, também do Ceará, que se licenciou do mandato para disputar as eleições de 2026 como candidato a vice-presidente.
12: Ao tomar posse, Reginauro afirmou que vai trabalhar pela efetivação da chamada Lei dos 60 Dias, que estabelece prazo máximo para o início do tratamento de pacientes com câncer após o diagnóstico. O senador lamentou que, em muitos casos, a demora do atendimento pelo SUS pode agravar a doença e até contribuir para a morte dos pacientes.
11: Reginauro também destacou ter sido o primeiro bombeiro a ocupar uma cadeira no Senado. Segundo ele, sua trajetória política começou na luta classista, em defesa dos profissionais da segurança pública, que à época tinham pouco reconhecimento e valorização.
20: Nós éramos uma categoria para ilustrar bem. O bombeiro é praticamente como um extintor, mas você só lembra dele na hora do incêndio. Hoje se debate a valorização dos profissionais da segurança.
12: Já o senador Carlos Fávaro, do PSD de Mato Grosso, defendeu o projeto de seu

0: relatoria que proíbe as apostas online, as chamadas bets. O parlamentar relatou casos de famílias que enfrentam dívidas, conflitos e perda de renda associados a apostas.
1: Segundo Fávaro, o problema vai além da atuação de plataformas irregulares e está relacionado ao próprio modelo de negócio das bets. O senador avalia que a regulamentação não é suficiente para eliminar os riscos e defende o fim das autorizações existentes com um período de transição de até 5 anos.
2: Ouvi mães que não dormem mais porque os filhos apostam o salário inteiro, não tem como pagar o aluguel. Ouvi pais que descobriram que o cartão de crédito estava estourado porque o filho jovem entrou numa espiral de apostas que ele não consegue parar. Ouvi esposas que perderam o casamento porque o marido esconde dívidas de apostas.
0: Profissionais de segurança pública poderão ter prioridade no recebimento da restituição do imposto de renda.
1: O projeto foi aprovado pela Comissão de Assuntos Econômicos do Senado e, se não houver recurso para o plenário, segue para a Câmara dos Deputados. A reportagem é de Marcela Cunha.
3: Se virar lei, os profissionais de segurança pública terão preferência na restituição do imposto de renda, depois dos idosos e dos contribuintes, cuja principal fonte de renda é o magistério. A medida alcança os profissionais de segurança pública previstos na Constituição e no Sistema Único de Segurança Pública, além dos agentes do sistema socioeducativo. Autor da proposta, o senador Jaime Campos, do União de Mato Grosso, afirmou que a prioridade é uma forma de reconhecer o trabalho de categorias que enfrentam riscos diariamente.
4: São policiais, bombeiros, guardas municipais, agentes penais que deixam suas casas para enfrentar a criminalidade. Não estamos falando de privilégio. Estamos falando de reconhecimento.
3: A mudança não altera o valor das restituições, nem cria uma nova despesa para o governo, como explicou o presidente da Comissão de Assuntos Econômicos, o senador Renan Calheiros, do MDB de Alagoas.
5: Não tem repercussão fiscal, inverte apenas a ordem das prioridades e atende com essa prioridade os profissionais da segurança pública que cuidam da proteção de vida das pessoas.
3: Se não houver recurso para análise pelo plenário do Senado, o texto segue para a Câmara dos Deputados.
0: Com edição de Paula Groba e trabalhos técnicos de Eliseu Caires, o Jornal do Senado fica por aqui. Acompanhe agora as notícias da Câmara dos Deputados. Boa noite.
1: Boa noite e até amanhã.
6: Jornal Câmara dos Deputados. Deputados criam um programa que promove a inclusão digital de idosos.
7: Câmara analisa a participação de sindicalistas em conselhos estatais.
6: Projeto reconhece o trabalho das mulheres no setor da pesca artesanal.
7: Parlamentares pedem votação do fim da escala 6x1 no Senado Federal.
6: Boa noite. Benedita da Silva, do PT do Rio de Janeiro, cobra do Senado a votação da proposta que reduz a jornada de trabalho e acaba com a escala 6x1. A congressista argumenta que a mudança amplia o tempo de descanso e de convivência familiar dos trabalhadores.
7: Benedita da Silva considera que a redução da jornada também pode favorecer a saúde e a produtividade dos cidadãos. Para ela, os avanços tecnológicos permitem rever o tempo de trabalho sem retirar direitos ou comprometer a atividade econômica.
6: Carlos Aratini, do PT de São Paulo, defende o fim da escala 6x1 e a redução da jornada de trabalho semanal para 40 horas, sem diminuição dos salários. O deputado pede que a presidência do Senado dê andamento à proposta aprovada pela Câmara.
7: Carlos Aratini argumenta que a medida vai permitir mais convivência entre os trabalhadores e suas famílias. Segundo o deputado, a redução da jornada também é viável diante dos ganhos de produtividade proporcionados pelas novas tecnologias.
6: Trabalho. Projeto que permite a participação de sindicalistas em conselhos de estatais avança na Câmara. A repórter Maria Neves traz mais informações sobre a proposta.
8: A Comissão de Trabalho da Câmara aprovou o projeto do deputado Raimundo, PT do Rio de Janeiro, que autoriza a participação de dirigentes sindicais nos conselhos de administração de empresas públicas ou de economia mista. Atualmente, a legislação proíbe a presença de sindicalistas nesse conselhos. Para Raimond, essa vedação não se justifica e é inconstitucional. Na opinião do deputado, impedir que um

0: cidadão ocupe o cargo de representante eleito dos empregados em um conselho de administração de empresa estatal por ser dirigente sindical, se choca com a liberdade associativa prevista na Constituição. Relator do texto, o deputado Bongás, do PT do Rio Grande do Sul, acrescenta que ninguém melhor que o dirigente sindical para defender os interesses dos trabalhadores nos conselhos das empresas públicas.
1: Quando a categoria precisa indicar alguém, o dirigente sindical pode também ser indicado. E eu quero dizer, até como ex-dirigente sindical, responsável de estudar com mais profundidade, dedicação de tempo, conhecimento das legislações, que ele pode exercer melhor esta representação da categoria nos interesses da estatal.
0: Como forma de evitar um possível conflito de interesses, o projeto prevê situações em que o dirigente sindical não deve participar das decisões do conselho de administração. A proposta veda a participação nas deliberações sobre assuntos que envolvam relações sindicais, remuneração, benefícios e vantagens, inclusive em matérias de previdência complementar e assistenciais. O projeto que autoriza a participação de dirigentes sindicais nos conselhos de administração de empresas públicas ainda será analisado pelas comissões de administração e de Constituição e Justiça. Da Rádio Câmara de Brasília, Maria Neves.
2: Silvia Cristina, do PP de Rondônia, cobra a votação da proposta de emenda à Constituição que garante a transposição de servidores dos ex-territórios para os quadros da União. A deputada critica o fato de a proposta estar parada na Câmara há mais de 2 anos.
3: Por isso, Silvia Cristina pede o apoio dos colegas para reunir as 22 assinaturas necessárias à inclusão da PEC na pauta da Comissão de Constituição e Justiça. Para a deputada, a medida representa justiça e reconhecimento aos trabalhadores dos ex-territórios.
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5: Economia.
2: Luiz Lima, do Novo do Rio de Janeiro, avalia que o poder de compra do salário mínimo diminuiu nos últimos anos. O deputado compara os preços entre o governo anterior e a atual gestão federal, afirmando que a quantidade de sacos de cimento comprados com um salário mínimo caiu de 69 para 45.
3: Luiz Lima lamenta o que classifica como empobrecimento das famílias brasileiras, devido também à alta no preço dos alimentos. O parlamentar acrescenta que o salário mínimo do Brasil está entre os mais baixos da América do Sul.
2: Jandira Fegali, do PCdoB do Rio de Janeiro, ressalta a necessidade de um projeto nacional de desenvolvimento focado na soberania econômica, tecnológica e ambiental, em contraposição a propostas de privatização e alinhamento geopolítico externo.
3: Jandira Fegali argumenta que o país deve usar suas riquezas estratégicas para gerar empregos e fortalecer a indústria. Ela defende um Brasil competitivo e sofisticado, alinhado a parceiros comerciais importantes.
5: Agricultura.
2: Afonso Ram, do PP, cobra uma solução para o endividamento dos agricultores atingidos pelas secas e enchentes no Rio Grande do Sul. Ele critica a medida provisória que cria linhas de crédito para renegociar dívidas rurais e afirma que nenhum produtor conseguiu acessar o benefício.
3: Afonso Ram defende mudanças na medida para garantir o refinanciamento aos produtores que atendam aos critérios estabelecidos. O deputado observa que mais de 180 mil agricultores gaúchos dependem da renegociação para retomar a produção.
5: Meio ambiente.
2: Célia Chacriabá, do PSOL de Minas Gerais, alerta que julgamentos de ações previstos no STF podem enfraquecer o licenciamento ambiental e facilitar a exploração mineral em territórios indígenas e quilombolas. Ela chama a atenção para os riscos à saúde das comunidades e para a biodiversidade.
3: Célia Chacriabá também cobra a votação na Câmara.

0: Principalmente as mulheres que atuam em todas as etapas da cadeia produtiva da pesca artesanal, como trabalhadoras do setor. Na prática, o texto assegura a elas acesso a direitos sociais e previdenciários, como auxílio-doença, seguro-defeso e salário-maternidade. O projeto define como trabalhadoras da pesca as mulheres que exercem atividades de preparo de redes e embarcações, captura, cultivo e manejo de organismos aquáticos. Também estão incluídas as fases de beneficiamento, transporte, comercialização e até a gestão e produção de conhecimento ligadas à cultura pesqueira. A deputada Laura Carneiro, do PSD do Rio de Janeiro, autora do projeto, afirma que a proposta deixa de ver o trabalho dessas mulheres como um complemento do realizado por seus companheiros.
1: E ao mesmo tempo ela tem que estar disponibilizado a ela as linhas de crédito que são disponibilizadas aos pescadores artesanais e também, e muito importante, quando do defeso ela não recebe nada. Então imagina, ela é uma marisqueira, trabalha no marisco, mas ela não é considerada pescadora artesanal e ela não recebe nada.
0: A deputada Rogéria Santos, do Republicanos da Bahia, relatora do texto, diz que a cadeia produtiva da pesca depende diretamente do trabalho feminino, especialmente no beneficiamento do pescado, para agregar valor ao produto. A proposta, que reconhece o trabalho das mulheres na cadeia produtiva da pesca, ainda será analisada pela Comissão de Constituição e Justiça. Da Rádio Câmara de Brasília, Silvio Minhato.
2: Giovânia de Sá, do Republicanos de Santa Catarina, defende a revisão das regras de aposentadoria especial para trabalhadores expostos a agentes nocivos. A proposta reduz exigências de idade criadas pela reforma da Previdência e prevê benefício de 100% da média das contribuições.
3: Relatora da matéria, Giovânia de Sá, pede urgência para votação no plenário. A deputada avalia que as regras da reforma da Previdência prejudicaram categorias submetidas a atividades insalubres, como mineiros, metalúrgicos e trabalhadores expostos a agentes químicos, físicos ou biológicos.
4: Desenvolvimento Regional.
2: Padre João, do PT de Minas Gerais, reclama do fechamento de agências do Banco Itaú em pequenos municípios da Zona da Mata. Ele defende que a instituição financeira, sindicatos, Ministério do Trabalho e órgãos de defesa do consumidor promovam debates sobre os impactos da medida.
3: Para exemplificar a insensibilidade do fechamento, Padre João cita Urucânia, cidade onde a maioria dos 4.500 clientes do banco tem dificuldades para usar serviços digitais. Ele destaca que servidores estaduais vão ter que buscar atendimento presencial em outros municípios.
4: Educação.
2: Na avaliação do IDEB, Índice de Desenvolvimento da Educação Básica, o município de Parnarama, no Maranhão, alcançou o primeiro lugar do estado na categoria Anos Finais da Rede Pública Municipal. Para Rubens Pereira Júnior, do PT, o resultado é fruto do esforço conjunto da Secretaria Municipal de Educação, do Corpo Docente e das famílias.
3: Segundo Rubens Pereira Júnior, a conquista reflete a convicção de que o desenvolvimento social e a construção de um futuro melhor só ocorrem quando a educação é entendida como pilar de transformação. Ele reforça o compromisso de apoiar o avanço dos indicadores da região.
4: Justiça.
2: Jorge Sola, do PT da Bahia, cobra investigações e a responsabilização de políticos da oposição sobre denúncias de um desvio bilionário de recursos do INSS e de contratos irregulares envolvendo o Banco Master e a gestora Reag Investimentos.
3: Para Jorge Sola, decisões de ministros do STF indicados na gestão anterior e a condução da CPI do INSS são exemplos de proteção a alguns investigados. Por outro lado, o parlamentar destaca a recuperação de mais de 2 bilhões de reais para os aposentados, promovida pelo atual governo.
2: Júnior Amaral, do PL de Minas Gerais, cita o escândalo envolvendo fraudes no INSS para reiterar críticas ao governo federal. O deputado questiona supostas relações entre pessoas ligadas à atual gestão e integrantes apontados como envolvidos no esquema.
3: Júnior Amaral também acusa parlamentares governistas de tentarem distorcer os fatos, afirmando que o eleitorado deve dar uma resposta nas urnas. O parlamentar afirma que é preciso responsabilizar os envolvidos nas fraudes e combater a corrupção no país.
4: Segurança Pública.
2: Luiz Couto, do PT da Paraíba, defende a aprovação do projeto que criminaliza

0: A misoginia. Na visão do deputado, manifestações de ódio e discriminação contra as mulheres não podem ser confundidas com opinião ou liberdade de expressão.
1: Luiz Couto lembra que o projeto já foi aprovado pelo Senado e teve o regime de urgência aprovado na Câmara. O parlamentar acredita que a votação da proposta é um passo importante para reforçar a proteção às mulheres.
0: Para Fernanda Pessoa, do PSD do Ceará, a Lei Maria da Penha representa uma das principais conquistas brasileiras no enfrentamento à violência contra a mulher. Mas a deputada cobra mais avanços no que diz respeito à prevenção, proteção e punição a agressores e autores de feminicídios.
1: Fernanda Pessoa ressalta a trajetória de Maria da Penha, que transformou sua dor em luta em defesa das brasileiras. Ela também defende urgência na aprovação da lei que tipifica a misoginia, sustentando que o ódio e o desprezo contra as mulheres precisam ser enfrentados pelo Estado e pela sociedade.
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0: Política. Tadeu Venere, do PT do Paraná, critica a tentativa de registro de candidaturas de agentes políticos declarados inelegíveis pela Justiça Eleitoral. O deputado cita ainda a ausência de candidatos em debates para cargos majoritários.
1: De acordo com Tadeu Venere, a Operação Lava Jato teria causado prejuízos ao Paraná e ao Brasil, com impacto sobre o mercado de trabalho. Para ele, envolvidos na ação buscam novos cargos públicos, apesar das restrições impostas pela Justiça.
0: João Carlos, do Republicanos, do Amazonas, anuncia seu retorno à Câmara de Vereadores de Manaus depois de ter atuado por 4 meses como deputado federal. Em sua avaliação, o conhecimento acumulado em Brasília servirá para conectar melhor as demandas locais ao debate nacional.
1: João Carlos observa que a atuação federal serviu para reafirmar a importância do Estado e da região amazônica para o restante do país, não apenas como paisagem distante. Ele ressalta ainda a relevância da atuação de vereadores no cotidiano das famílias e nas comunidades locais.
3: Ciência e tecnologia.
0: A Câmara aprovou a criação de um programa para promover a inclusão digital de idosos. A repórter Paula Bittar acompanhou a votação.
4: A Comissão de Constituição e Justiça da Câmara aprovou um projeto que cria o 60 Digital, o Programa Nacional de Oficinas Digitais para a Terceira Idade. O objetivo é promover a inclusão digital por meio de capacitação tecnológica gratuita. A proposta prevê parcerias com escolas, universidades, centros de convivência e outras instituições para as oficinas, que deverão abordar temas como usos de smartphones e aplicativos de comunicação, acesso a serviços bancários e públicos digitais, navegação segura na internet e prevenção a golpes digitais e uso das redes sociais de forma segura e produtiva. O relator na CCJ, deputado Júlio César Ribeiro, do Republicanos do Distrito Federal, ressaltou a importância da inclusão dessa faixa etária.
5: A tecnologia faz parte da nossa vida e precisa estar ao alcance de todos, inclusive da população idosa. A proposta, ela é simples. É ajudar os idosos a terem mais autonomia e segurança para o celular, acessar serviços, se comunicar e utilizar as ferramentas digitais no seu dia a dia. É inclusão, independência e mais qualidade de vida para quem tanto já contribuiu com o nosso país.
4: O projeto que cria o Programa Nacional de Oficinas Digitais para a Terceira Idade já pode seguir ao Senado. Da Rádio Câmara, de Brasília, Paula Bittar.
1: Merlong Solano, do PT do Piauí,

0: pede que o Congresso regulamente as plataformas digitais para combater crimes praticados na internet. Para o deputado, as redes são usadas para disseminar discursos de ódio, desinformação, golpes financeiros e conteúdos prejudiciais às crianças.
1: Melanco Solano defende a suspensão da Discord no Brasil por considerar que a plataforma não oferece proteção adequada ao público infantil. O parlamentar também pede a votação de projetos que regulamentam as big techs e combatem a disseminação de notícias falsas.
2: Comissões.
0: Glauber Braga, do PSOL do Rio de Janeiro, critica a abertura de processo contra a deputada Érica Hilton, do PSOL de São Paulo, no Conselho de Ética. O parlamentar acusa o órgão da Câmara de agir de forma seletiva.
3: O Conselho sem ética tem que acabar. Tá virando praxe. Atacam, agridem e aí depois, quando a pessoa se defende, tocam o Conselho de Ética para cima para tentar calar vozes divergentes. Eu quero saber quando que o Conselho sem ética vai avaliar algum caso de parlamentares envolvidos com orçamento secreto. Quando é que isso vai acontecer?
1: Glauber Braga também critica as chamadas emendas PIX, que permitem a transferência direta de recursos indicados por parlamentares para estados e municípios. Ele defende mais transparência na destinação do dinheiro público e afirma que a concentração de recursos pelo Congresso prejudica investimentos essenciais para o país.
0: Termina agora o jornal Câmara dos Deputados, produzido pela Rádio Câmara, com trabalhos técnicos de Everson Urani e apresentação de José Carlos Andrade e Luciana Vieira. Uma boa noite para você.
1: Ótima noite. A Voz do Brasil volta amanhã.
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5: 10:03.
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5: Jean Martinazzo está no comando e você acaba de se conectar a um lugar onde as emoções dominam. Bem-vindo ao Love Hurts, um espaço onde cada acorde musical traz uma memória, um calafrio, uma história que pode ser sua. Há recordações que queimam como o sol de inverno. Há lembranças que se recusam a desaparecer. Mas agora, permita que essa música te envolva. Ela está aqui para te consolar. Sentir amor pode machucar, mas aqui não fugimos da realidade. Experimentamos. Confrontamos, mudamos a dor em música e agora é hora de falar por ti.

canções que, ao terminarem, deixam silêncio repleto de significados. No entanto, o rádio não faz uma pausa. Preparem-se para mais.

Existem amores que finalizam inesperadamente. Existem fins que seguem vivos na recordação. Por isso, no ritmo da nossa sintonia, cada intervalo é uma chance de respirar. É hora de um intervalo, porém, não nos despedimos ainda. Permaneça conosco, inspire-se e permita que as melodias sigam revelando essa história sem fim.

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5: 10:22.
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7: Regressamos e com nosso retorno continuam existindo sentimentos que nem mesmo o tempo pode apagar, pois são as histórias que nos marcam profundamente, ainda que pareçam ter sido separadas. Mesmo com as cicatrizes e o silêncio, ainda assim vale ouvir aquilo que o coração não esquece.

0: certos instantes, apesar de um abraço, poderia nos confortar. No entanto, é o silêncio que ecoa. E é então que a música se transforma em nosso santuário. Se enfrentar as recordações está complicado hoje, solte-as ao som desta canção. Nem toda lágrima precisa ser retida. Vamos interromper brevemente. Porém, você não estará sozinho. Aguarde aí, porque logo mais teremos mais daquelas músicas que mexem com os nossos sentimentos.
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11: 10:40.
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0: Retornamos e a nostalgia permanece conosco, ao seu lado, silenciosa, mas sempre presente. É curioso como algumas memórias se tornam mais nítidas quanto nosso coração luta para esquecê-las. No entanto, algumas insistem em permanecer. Caso não conseguimos remover as marcas do passado, que ao menos a canção que vem a seguir nos conforte um pouco. Dê uma ouvida.

enquanto algumas melodias nos emocionam profundamente, outras apenas validam nosso conhecimento prévio. A seguir, deixe que a próxima fase ilumine aspectos que você ainda não tinha notado.

0: você.
1: Mantenha se sintonizado no Love Hurts, onde até as pausas são preenchidas com sentimentos. E ocasionalmente é nesse breve silêncio que as emoções verdadeiramente transbordam. Intervalo curto agora, mas não mude de lugar. Já retornamos com mais.

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2: 10h58.
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4: Retornamos, e por mais que o tempo passe, existem feridas que com as quais apenas aprendemos a conviver. Algumas ausências são mais ensurdecedoras do que qualquer presença. Se ainda machuca, escute enquanto dói. Pois em certos momentos a única coisa que nosso coração demanda é uma canção que verbalize o indizível.

0: 9 Hertz com Jean Martinazzo, cada canção deixa a sua marca e cada intervalo é preenchido por um silêncio repleto de emoções não expressas. Vamos fazer uma pequena pausa agora. Não vá embora, já voltamos.
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0: 11, 13.
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4: Estamos de volta. E se a saudade pesou mais durante o intervalo, fique tranquilo. Aqui ela também tem voz. Alguns mistérios são desvendados pelo tempo. E outros só são estendidos quando escutamos com o coração receptivo. Permita que a próxima melodia continue expressando aquilo que ainda não encontrou palavras para dizer.
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no 9 Hertz, junto a Jean Martinazzo, exploramos cada canção com um eco do que foi deixado pendente entre dois corações inacapazes de uma despedida final. Pare um momento conosco e entre no intervalo. Voltamos logo. 9

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1: Você está no Minuto News. Em política, a campanha para a reeleição de Lula busca um discurso mais direto e combativo. Na economia, a Taesa registrou uma queda de 28,5% no lucro líquido do segundo trimestre. E um estudo recente aponta que o Brasil melhorou em 71% dos indicadores de desigualdade.
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1: Começamos com a política nacional. A campanha para a reeleição de Lula está planejando mudanças significativas na estratégia de comunicação. A principal meta é adotar um discurso mais direto, combativo e com menos improvisos. Essas alterações são defendidas especialmente para o evento de oficialização do início da campanha à reeleição, que acontecerá neste domingo, dia 16 de agosto, em São Bernardo do Campo, São Paulo. A equipe busca uma abordagem que ressalte as propostas e o posicionamento do candidato de forma mais assertiva. No cenário econômico, a transmissora Aliança de Energia Elétrica, a Taesa, divulgou seus resultados financeiros para o segundo trimestre de 2026. A empresa registrou um lucro líquido de R$ 206.800.000. Esse valor representa uma queda de 28,5% em comparação com o mesmo período do ano anterior. Os números refletem os desafios enfrentados pela companhia no período, impactando o desempenho financeiro anual. E sobre questões sociais, um estudo recente revela que o Brasil apresentou melhora em 71% dos indicadores relacionados à desigualdade. Apesar desse avanço significativo, o levantamento também aponta que 16% dos indicadores tiveram piora. Entre os pontos que ainda preocupam e que registraram regressão estão a concentração de renda e os riscos geológicos. Os dados sugerem um cenário misto, com progressos em algumas áreas e desafios persistentes em outras, demandando atenção contínua às políticas públicas.
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0: vamos fazer barulho, é vontade, São Paulo!
1: Muito obrigado, muito obrigado.
0: Tamo valeu, Murilo!
1: Tamo junto, meus irmãos.
0: Sucesso!
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0: meia-noite e 17.
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0: pro cê beija.
1: Vamos também.
2: Meia-noite e 23.
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2: Meia-noite e 23.

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0: 18:35.
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0: Mari Fernanda.
1: Prado.
0: Que delícia estar com você.
1: Que pancada de mulher, né, RJ?
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1: Meia-noite e 52.
2: Cada vez que me lembro do amigo Chico Mineiro, das viagens que eu fazia, ele era meu companheiro. Sinto uma tristeza, uma vontade de chorar, lembrando daqueles tempos que não mais vão de voltar. Apesar de eu ser patrão, eu tinha no coração o amigo Chico Mineiro, caboclo bom, decidido, na viola dolorido, que era peão dos boiadeiros. Hoje, porém, com tristeza, recordando das proezas das nossas viagens,

0: Guarda nada, viu?
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3: 1:11.

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1: ele. 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
0: No 12. No 12, Fê.
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0: meus queridos Jorge e Matheus. Meus queridos Guilherme e Santiago.
1: 1:23.

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0: 2:27.
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2: 2:32.

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4: 2:45.

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0: 10:40.
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0: 6:57.
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0: Obrigado, Diego. Vitor Hugo.
1: Obrigado, Bruno e Marrone, por aceitar o convite e cantar essa moda linda com a gente.
2: Alô, menino, sucesso pra vocês.
1: Ô, moçada.
3: Obrigado a vocês, viu?
0: Muito obrigado. 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
1: Olá, olá, salve, salve, simpatia, boas vibrações pra você aí do outro lado do rádio. Tô chegando na sua sintonia, chegando com mais uma edição do nosso Clube da Viola, o clube que mais toca modão no seu rádio. Tem muita música boa, tem muito sucesso e claro que a sua companhia faz toda a diferença aqui no nosso Clube da Viola, tá? A partir de agora, já sabe, as melhores músicas sertanejas, as melhores modas de viola do Brasil. Com muito lançamento e modas para você matar a saudade. Então vem comigo, que além de tudo isso tem muita informação. Aumenta o volume aí. Tá começando mais uma edição do Clube da Viola.
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0: 5:10.
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0: 5:14.
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3: 5:28.
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5: Estamos de volta com o Clube da Viola no seu radinho. Vem comigo agora, tá trazendo esse aqui que é sucesso.
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3: 5:45.
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0: 5:55.
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7: Rádio 5:59.
8: Senhor, no silêncio deste dia que amanhece, venho pedir-te a paz, a sabedoria.

0: olhar hoje o mundo com os olhos cheios de amor. Ser paciente, compreensivo, manso e prudente. Ver, além das aparências, teus filhos como tu mesmo os vês. E assim, não ver senão o bem em cada um. Fecha meus ouvidos a toda calúnia. Guarda minha língua de toda maldade. Que só de bênçãos se enche a minha vida. Que eu seja tão bondoso e alegre que todos quantos se chegarem a mim sintam a tua presença. Reveste-me de tua beleza, Senhor, e que no decurso deste dia eu te revele a todos.
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3: 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Hora de música, hora de sucesso, hora de modão.
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2: 6:16.
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4: Estamos de volta com o Clube da Viola no seu radinho. Vem comigo agora, tá trazendo esse aqui que é sucesso.

0: você.
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7: E 31.
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1: De volta com o Clube da Viola. Hora da última sequência musical do programa de hoje. E a gente separou para começar essa sequência.
2: Jonete Frederico e Eduardo Costa.

0: fechando aqui o nosso Clube da Viola de hoje, agradecendo o carinho, audiência e paciência. Grande abraço aqui do Rodrigo Souza, até o próximo programa, se Deus quiser. Tchau, tchau, até lá.
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5: Hoje é sexta-feira. Hoje é quinta, olha.
6: Cidade, 7:01. Hoje é quinta-feira, bebê. Muito bom dia pra você ligadinho na Cidade FM, tá ouvindo aí no som do carro, tá no comércio local, tá ouvindo a sintonia pelo Instagram da vida. Seja bem-vindo, seja muito bem-vinda. Sou Lucas Araújo, tô chegando pra fazer companhia pra você até as 9 da manhã. Muita música, informação, tem minuto esportivo e muito mais. Seja um dia abençoado pra todos nós, né, gente? Bora? Vamos pra cima, quem ganha dinheiro parado é parquímetro, né? Bora que o galo já cantou, viu? Alô, Maria Aparecida, família Rodrigues, bom dia, já tá aqui dando aquele bom dia maravilhoso pra gente. Bom dia, Luquinha, escolhe uma música e manda pra família Rodrigues, especialmente pra você, gatinho lindo, maravilhoso, beijos. Você tem uma excelente quinta-feira iluminada por Deus, amém, Maria. Pra todos nós, e obrigado aí pelo gatinho que não tem nada aqui. É, gato borralheiro, só se for, viu? Nossa senhora, 7 da manhã ouvindo isso, Maria. É pra iludir não, viu? É pra traumatizar, viu? Faz isso não, mulher. Cara inchada, zoio esbugalhado, custão falar ainda, até ligar o download aqui pra processar e começar a funcionar, que é igual Chevette, viu? É Chevette movido a álcool, você tem que ligar ele 6 da manhã pra ele sair de vez 8 horas da manhã, viu? É 2 horas de combustão, só pro carro funcionar direito. É fácil não, viu, gente? Tal de taurino, trabalhar cedo, acordar de madrugada. É a mesma coisa de chamar pra guerra, viu? Alô, Raimundo! Grande abraço aí, galerinha do Pop Move ouvindo. Pessoal ligadinho, sintonizado com a gente. Bom dia, Lucas. Que tenhamos um excelente dia abençoado. Amém, viu? Amém. Alô, Vilmar Botafoguense. Bom dia, meu amigo Lucas Araújo. Que Deus te abençoe sempre. Nós todos, Vilmar. Você também, viu? Obrigado aí pelo carinho. E pelo gosto também, viu? Botafogo é um time bom. Tamo junto.
7: Bebe o café.
6: Vamos começando então. Já bebe o café. Como dizia o vovô Arédio aí. 7:03. Quintou na Cidade FM, porque aqui você sempre.
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0: Ô, de caça, acorda, minha gente. 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
2: Cidade, 7h19, agora sim, viu, gente? Agora já tomei um cafezinho, já tô mais ligado, viu? Pra quem é do signo de touro, principalmente, me entende, né? Sabe que na parte da manhã até a gente sintonizar é, nossa, é difícil, viu? Mas agora a gente já tá aqui 100% pra você. Pra você que tá chegando aí no som do carro, tá no estabelecimento comercial, grande abraço, viu? Galerinha dos aplicativos aí, táxi Cibertáxi, táxi do Lorival, táxi Amigo, Pop Move, táxi União. Abraço, moçada, que Deus e Nossa Senhora abençoe seu caminho, viu? Que a cada esquina, cada rua que vocês passarem, que vocês sejam protegidos, viu? Porque, ó, vem cá, tá difícil dirigir aqui em Tupaciguara, hein? Ô, povinho barbeiro. Dá um abraço também aí pras panificadoras. Grande abraço, Marçal Confeitaria, minha amiga Ermira. Panificadora Veneza, grande abraço. Panificadora do Preto, alô Preto. Cheguei aí, viu? Cadê meu pão de queijo, rapaz? Ei, gauchão, sem enrolada, hein? Abraço, abração aí pro gauchão padeiro também. Parceiraço da Cidade FM, tamo prometendo uma broa aí, já tem um ano já, até hoje. Sacanagem. Osmar Zé Aparecido, panificadora tradição também, né, Osmar? Osmar só manda a foto dos pão aqui, quentinho, mais bonitinho do mundo, mas não mandam pra mim aqui, pelo amor de Deus. Sacanagem, hein, Osmar? Só porque o Flamengo não deu conta de ganhar ontem, assim como o meu Palmeiras, né? Tamo igual, viu? Ninguém coreta ninguém hoje não, viu, Rogério? Você deixa esse trem do Flamengo quieto aí, tá? Pelo amor de Deus, você não enche as paciências, não. Mandou aqui, Rogério, RW Elétrica e Pintura, grande abraço, meu irmão. Obrigado aí pelo carinho, bom trabalho pra galera aí, pra geral, viu? Prazerzaço ter você aqui. Manda um abraço também lá pra Rede Agro, meus parceiros Eros, Júnior Ragozone. O pessoal tá ouvindo a gente aí, tá ligadinho, né, Arão? Obrigado aí pelo carinho, meu irmão. Bora pra quinta-feira, vamos vingar, né? O agro não para, rapaz. 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Alto Brilho, tá chegando aqui também, alô Luanzinho, pula cedo, hein? Que isso, cara? Bora que bora, ó, manda um meme aqui de um flamenguista chorando, manda de um Palmeiras também pra ficar igual, viu? Tá difícil, viu, Bianquinha? Não adianta, Bianquinha, jogou até mais ou menos bem, mas não faz gol aí, como é que faz? Tinha que dar uma aula, voltar na escolinha, aqueles jogador tudo, chute ao gol. Um dia inteiro estampa o gol.
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2: Aprende a fazer, pelo amor de Deus. Bom dia, Eduardo Costa. Estou indo embora. Chegando participação de Gini Geno na Cidade FM, a mais ouvida.

0: 7:28.
1: 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Deixa descer pra sofrer. 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
3: Cidade 7:35, tamo de volta. Pra você que tá chegando, tá ligadinho na 98. Vocês ouviram aí, né? O anúncio da Juliana Bragato, grande parceiraça da cidade. Loucura aqui também aos sábados, viu, gente? Não perquem Versos e Notas com Juliana Bragato, tá sendo um sucesso aqui de audiência. O convite tá feito. Nesse não tem porque é feriado, viu? Mas todo sabadão, a partir do meio-dia às 15 horas, tem a Ju chegando aí pra fazer um programaço pra você. Alto Brilho, tá ligadinho aqui, é o Taylor. 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

Ó, tá ouvindo aí, né, galera? Tamo junto, obrigado aí pelo carinho, pela audiência, viu? Aproveitando, mandar um abraço lá pra Agridiesel, grande parceiraço, Fernandão, tá ouvindo a gente. E olha só, quero mandar um abraço também pra Amanda e toda a galerinha da Expresso Gasto Passiguara, gente. Chegou uma novidade top pra todos nós, viu? 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Saiu um videozão ontem. Top demais. Homem de Rio Negro e Solimões, a sua maneira, chegando pra você na 98.

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3: Cidade, 7h48, chegando Zezé de Camargo e Luciano, você vai ver na sequência da 98.

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5: Muito bem, chegando agora para o nosso Minuto Esportivo, trazendo para você tudo do mundo do esporte, as últimas notícias, jogos de ontem, jogos de hoje. E muito mais você encontra comigo a partir de agora no Minuto Esportivo. Fluminense demite Zubeldía. Técnico não resistiu após 0-0 contra o Independente Rivadavia. No Cruzeiro, Matheus Henrique revela o que árbitro disse em lance com Bruno Henrique. Caso Memphis, especialistas veem brecha jurídica contra o Corinthians. Golaço, bola no travessão e os lances de Cruzeiro e Flamengo no G1. E também do Flamengo, corrige rota com Pedro e Paquetá e ganha confiança para o restante do campeonato. No futebol internacional, Manchester City recusa a segunda oferta do Barcelona por Rodri. E nova bola da Bundesliga é criticada por causar mais dor. Casemiro rasga elogios a Lionel Messi por profissionalismo após morte do pai. E Vasco recebe Olímpica pelas oitavas da Libertadores. Zidane terá campeão de 98 em sua comissão técnica na França. Atlético Mineiro ganha sequência invicta e cria casca fora de casa. E Palmeiras leva empate no finalzinho e perde chance de vantagem fora de casa. Nos jogos de ontem pela Copa Libertadores da América, tivemos o empate de Cruzeiro e Flamengo. Palmeiras e Cerro Porteño também ficaram no 1-1. Destaque para uma expulsão. Palmeiras com um jogador a menos. No finalzinho, Cerro Porteño arrancou o empate dentro do Nubank Park. Ou seja, tantos nos dois jogos entre Cruzeiro e Flamengo e Palmeiras, Cerro Porteño, tá tudo aberto para o jogo de volta nas suas respectivos adversários. Ontem tivemos também Supercopa da UEFA. Paris Saint-Germain venceu Aston Villa por 2-1. E pela Sul-Americana, Atlético Mineiro 1, Bragantino 0. Hoje, pelos campeonatos da Libertadores, temos Mirassol enfrentando a LDU às 19 horas. E às 21h30, Rosário Central enfrentando Corinthians. Pela Sul-Americana, Santos enfrentando Macara às 19 horas. E 19 horas também Vasco e Olímpia. 21h30 tem Botafogo e Cienciano. Esse foi o nosso Minuto Esportivo. A gente volta amanhã trazendo tudo para você.
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3: Cidade, 8:16, estamos de volta. E olha só, hein? Hoje tem destaques do dia pra você, viu? Vocês sabem que hoje é dia do canhoto, gente. Maravilha, né? Atípico, né? Hoje também é dia, sabe de quem? É dia do lobo, rapaz. Que isso? Também é dia do combate ao colesterol. E dia do economista.

Um abraço a todos os economistas ouvindo a gente. E também é dia do psiquiatra. Maravilha, hein? Eita, coisa boa. Bora que bora, então. Alô, Kelly Gonçalves, tá chegando por aqui, tá animada também, Kelly? Hoje é quinta-feira, viu, gente? Ó, queria falar não, tá? Mas amanhã já é sexta. Já dando aquela comichadinha diferente, já tá um diazinho mais animado. Parece que até o sol nasceu sorridente hoje, né? E olha que durante a semana, segunda, terça e quarta, a gente acha um calor absurdo. Hoje tá até tranquilo. Um abraço também especial pra galerinha do Táxi Amigo. Alô, meu irmão, obrigado, hein? Bom dia, Lucas, tudo bem? Manda alô pra nós aqui da equipe Táxi Amigo, tamo junto, meu rei. Bom trabalho pra você, que Deus Nossa Senhora te abençoe e te proteja aí na sua caminhada, viu? Abração também pra galerinha lá da Casa Nova. Alô, Iago, tamo junto, meu rei, obrigado aí pelo carinho. Manda um abraço aí pra Valerinha Mendes também, tá sempre ouvindo, a Mandjão, Kátia, Netinho, Betina, todo mundo ouvindo aí lá na Casa Nova Agropecuária Wester também. É, Casa Nova Concreteira, tá ouvindo aí na sintonia também. Rogerão tá ouvindo, ó, a melhor rádio da região. Que isso, hein, Rogerão? 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Obrigado aí pelo carinho. A Jennifer também tá ouvindo aí, pessoal lá na Bioenergética Aruíra, tá ouvindo em peso aí, Vazante, Bálsamos, Brilhante, Lia Barra Grande, pessoal na Fazenda Aruíra, Fazenda Chapetuba também, grande abraço, obrigado aí pelo seu carinho e sua companhia. 8:17, bom dia, Simone Mendes, Simone Simária, perdão, paga de solteiro feliz, essa vai especial pra minha amiga Bianquinha. Alô, Bianquinha, grande abraço pra você. Oi, Lucas, segue o líder. Eita, calma, Bianquinha, calma que os caras tá chegando, viu? É só 6 pontos agora, tava 9 quase, gente. Meu Deus do céu, não pode vacilar assim não, viu? Manda pra gente, Simone Simária, paga de solteiro feliz, na hora. Na sequência tem o pedido aí do nosso amigo Iago, É Tudo Nosso, com o Kleber e Cauã e Trio Tribo da Periferia.

0: Time da periferia, mano.
1: Que prazer.
0: Alô, irmão.
2: 8:24.

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8: Alô, nação esportiva, chegamos com mais uma edição do Minuto Esportivo, o seu encontro diário com as principais informações do mundo da bola. Sejam muito bem-vindos e já vamos direto ao ponto, porque a bola não para de rolar e as notícias quentes estão na área. Acompanhe com a gente. Para começar, o Flamengo não vai procurar o atacante Memphis Depay, ex-Corinthians, neste momento. E no Corinthians, o elenco está irritado com o presidente Osmar Stabile, por atrasos salariais e pela saída de Depay.
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8: E a gente detalha agora as informações que acabamos de trazer. No mercado da bola, o atacante Memphis Depay, que recentemente deixou o Corinthians, não será, pelo menos por enquanto, um alvo do Flamengo. O rubro-negro foi sim consultado sobre a possibilidade de contratar o holandês, mas a diretoria carioca, em uma avaliação interna, decidiu que não pretende abrir negociação pelo jogador neste momento. É uma posição bem clara do clube da Gávea, que segue atento a outras movimentações e nomes para reforçar o seu elenco. Virando a chave para o Corinthians, o clima nos bastidores não é dos melhores. O elenco do Timão está bastante irritado com o presidente Osmar Stabile. Essa insatisfação é motivada principalmente pelos atrasos salariais que vem acontecendo, um tema sempre delicado em qualquer clube. Além disso, a não renovação do contrato do atacante Memphis Depay, que acabou deixando o Parque São Jorge, também pesa nessa situação. O presidente Osmar Stabile vive de fato uma situação complicadíssima no clube, enfrentando uma pressão considerável do grupo de jogadores por conta desses acontecimentos recentes.
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8: E é assim que a gente encerra mais esta parte do seu Minuto Esportivo. Agradecemos a sua companhia e a sua audiência. Fique ligado na nossa programação, que a qualquer momento a gente volta com mais novidades e o melhor do esporte para você. Até já.
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cidade, 8h35. Alô, dona Maria Francisca, bom dia pra você, viu? Abraço pra família, pro Teozinho, pro Teófilo. Grande abraço pra vocês, viu? A Jéssica chegando também. Ana Paula, só ligadinho, ó, gente, seguinte, é utilidade pública. Ontem foi pedido uma chave lá na feira gastronômica. Tem um cordãozinho aí de Santos Reis, se eu não me engano, que ela disse pra gente, um cordãozinho vermelho desgastado. Se você achou essa chave, por gentileza, deixar aqui na Rádio Cidade FM comigo, tá bom?

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De volta na cidade, 8 horas 48 minutinhos. Tá chegando ao fim nossa conexão de hoje. É o som de AC/DC, a gente vai se despedindo. Obrigado pela sua participação. Eu volto às 13 horas com o nosso voo livre. A Agnes está chegando aí para assumir um encontro marcado que promete. Então fica na sintonia, porque a partir de agora é brinde atrás de brinde, hein? Um abração aí pro Tunico que tá chegando, Ana Paula, Maria Francisca, Jéssica, Kelly, Iago, Anne Kelly, lá na Fazenda Santa Teresa, tá ouvindo a gente. Grande abraço, Anne Kelly. Obrigado pelo carinho e audiência, viu? Manda um abraço aí pra Zona Rural também, né? Fazenda Joinha, meu amigo João Vitor, Fabricete, lá na Fazenda Cascavel, Leonardo e Luzia, lá na Fazenda Inhame, Luiz Henrique do Barreiro tá ouvindo também, João Batista, Fazenda das Flores, município de Araguari, tá logo ali, a Sula Massuco, alô Sula, obrigado pelo carinho, viu? Bom dia pra você também, toda a família, tá? Prazeraço ter você aqui conosco. Abração especial também pra galerinha das oficinas mecânicas. Alô Betim, fala com nós. Abração lá pro Marquinhos Garrincha também, meu sogro. Funelaria Dias, Hugo Matheus Vanderlan, tá lá na escuta, sonzinho no 12. E abração pra galerinha que a gente visitou ontem aí, né? Pessoal lá no Ferro Velho do Edinho, tá ouvindo? Grande abraço aí, o Rogerão. E também lá pra Serralheria do Troféu, tava com o sonzão no 12 lá ontem, moçada. Tamo junto aí, obrigado pelo carinho e audiência. Ah, o Betinho já apareceu aqui, Arthur Motos. Tá ouvindo aí, ô Arthurão, tamo junto, meu irmão. Obrigado pelo carinho e audiência, vizinho nosso aí, hein? Tamo junto, meu rei, bom trabalho pra você, boa quinta-feira, tá? Prazerzaço ter você aqui. E olha só, hein? Por falar em motos, eu tenho uma surpresa pra você, gente. Amanhã a gente vai receber aqui nos estúdios a campeã de motocross. É uma jovem de 16 anos, tá dando o que falar aí, ó. Tá disputando o Mineiro de motocross, hein? A menina tem talento. Alô, tioço! Obrigado aí pelo carinho, a Daniela também, mamãe daí. É a Daniela. A Daniela tá aí participando. GP, pensa, Campeonato Mineiro, gente, pensa assim, o Brasil, se tu passa Iguara, vai pro Campeonato Mineiro de Motocross. Então amanhã a gente vai receber a Daniela, o tioço, o papaizão aqui, todo orgulhoso, a galera linda aí ouvindo a gente, e a mamãe também, a Alessandra. Um abraço aí pra essa família maravilhosa, não percam, amanhã às 2 da tarde tem o Bate-Papo Cidade aí, recebendo a Daniela, um jovem talento aí que tá indo pro mundo todo aí, no mundo do motocross. Então, tô ficando por aqui, fiquem com Bruno e Marrone, moça, pedido especial do meu parceiro

0: Gilbertão lá da Vazante. Fala comigo, Gilberto.
1: Bom dia, Lucão. Aqui é o Gilberto. Pedi uma música de Bruno Marrone. Moça, ofereço minha esposa Giovana, meu filho João Pedro, meus amigos aqui na Vazante. E pra você, amigão, um abraço.
0: Opa, abração, tamo junto, meu irmão. E na sequência, então, a gente vai mandar um rock aí também, ó. O Arthur Motos quer ouvir um Linkin Park. Bora que bora, então. Vamos de Bruno Marrone, moça. Na sequência, tem Linkin Park chegando pra você.

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6: E aí, galera da rádio, Andressa Pires chegando pra agitar e abrir a primeira parte do nosso Drops News. Aqui, a gente te atualiza com tudo que rola no universo da música, as novidades que você não pode perder. E pra começar, uma notícia que tá bombando e mostrando que o talento da nossa música sertaneja vai muito além dos palcos. Aos 22 anos, a nossa querida Ana Castela, uma das vozes mais marcantes e estouradas do momento, tá dando o que falar com uma coleção de automóveis de cair o queixo. É isso mesmo, gente. A boiadeira ostenta uma frota avaliada em mais de 2 milhões de reais. Para ela, os carros são uma verdadeira paixão. E a gente entende, né? Com tanto sucesso, a Ana Castela merece ostentar tudo o que conquistou. Fica ligado que o Drops News não para por aqui. Já já eu volto com mais informações e as últimas do mundo da música aqui na sua rádio. Não sai daí.
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2: Oi, gente linda. Letícia Leal chegando pra desvendar o céu no seu Guia Astral. Nessa primeira parte, vamos mergulhar nas previsões pra Áries, Touro e Gêmeos.
3: Áries, Touro, Gêmeos.
2: Áries. É preciso chegar a uma conclusão sobre uma decisão que deve passar pelo filtro do julgamento. Use a sua consciência para identificar como é possível atuar com uma pessoa que não está bem e sofre emocionalmente. Cor do dia, bege. Número da sorte, 10.
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2: Touro, a experiência pela qual você vem passando o leva a refletir profundamente sobre os sentimentos e expectativas depositadas em pessoas do seu convívio. É importante fazer um exame profundo em sua consciência para avaliar o que cabe a você. Cor do dia, azul. Número da sorte, 60.
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2: Gêmeos. O cônjuge ou uma pessoa importante passa por julgamentos e será testada em sua veracidade. É um dia importante para averiguar as trocas comerciais e qualquer tipo de relação que ative questionamentos sérios. Cor do dia, caramelo. Número da sorte, 29. Daqui a pouquinho eu volto com mais previsões do Guia Astral. Não saia daí.
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4: Muito bom dia, bom dia, bom dia, bom dia. Quintou, meu povo. E mais um encontro marcado começando por aqui nesta manhã maravilhosa de quinta-feira. E hoje é dia de TBT. Sim, hoje é dia aí, é o famoso dia de TBT. E hoje nós teremos por aqui muita música boa pra você, informação, energia gostosa, um dia com cheirinho de quê, de quê, de quê? De final de semana, gente, final de semana já está na porta. E vocês sabem que aqui fica diferenciado aqui na Cidade FM, né? Então, ó, é o seguinte, venha participar comigo, eu já vou liberar aqui pra vocês ligarem e também mandar mensagem no WhatsApp, que é o 996-330983 ou 3281-5800. E a mensagem do dia, porque eu vi que vocês gostaram muito ontem, né? Então, a mensagem do dia hoje é: viver bem não é ter uma vida perfeita, é aprender a valorizar o que temos, agradecer pelas pequenas coisas e não deixar que um dia ruim nos faça esquecer de tudo de bom que existe na nossa caminhada. Hoje escolha a paz, escolha sorrir mais, reclamar menos, abraçar quem você ama e aproveitar o presente, porque a vida acontece agora e que cada manhã é uma nova oportunidade de fazer diferente. Que seu dia seja leve, bonito e cheio de motivos para agradecer. Viva bem hoje, viva hoje e seja feliz. De preferência com a gente aqui no Encontro Marcado. Eu sou a Agnes Cidelis e vamos juntinho até às 13 horas. Bora com essa música top, né? Uma lição de vida aí do Fiduma e Jeca. Bora viver, meu povo. Quintou.

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4: E aí, galera plugada, sejam muito bem-vindos. Que bom ter você aqui comigo. Chega mais que a gente vai agitar tudo com muita informação e energia boa. Eu sou a Andressa Pires e você tá no Plugado, o programa que te deixa por dentro de tudo que rola.
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4: E pra começar, vamos falar de amor e anel de noivado. Alessandra Ambrosio, a musa das passarelas, está noiva.
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4: A nossa supermodel pegou todo mundo de surpresa ao usar as redes sociais para compartilhar a grande novidade. Ela vai casar. O sortudo é o Buck Palmer, um australiano que já vive um romance com a Top desde 2024. A notícia, claro, gerou um burburinho enorme entre os fãs e na internet, com todo mundo querendo saber mais sobre o futuro marido da Alê. É o amor no ar, né, gente? Mais um casal lindo se formando. Mas ó, não sai daí não, porque o Plugado volta em instantes com mais novidades e a gente continua com o papo. Fica ligado.
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10: Estamos de volta com o Guia Astral. Que bom ter você aqui.
5: Câncer, Leão, Virgem.
10: Agora vamos falar de Câncer. Financeiramente, o momento não é dos melhores, viu? Pense em atuar com autonomia. O céu traz amplitude e oportunidades para seu desenvolvimento profissional. Cor, branco, número 58.
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10: Para Leão, seu desejo é ser feliz e fugir de cobranças. Amadureça a forma como encara o relacionamento e o que te faz feliz. Atenção, porque uma pessoa está magoada. Cor do dia, dourado. Número da sorte, 44.
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10: E para Virgem, olha, decisões tomadas neste período repercutem no seu relacionamento. Entenda as expectativas do seu amor para não colocar tudo a perder. Reveja sentimentos, cure o passado e decida com maturidade, tá? Cor do dia, coral. Número da sorte, 19. Daqui a pouco eu volto com as previsões para os próximos signos. Continue com a gente no Guia Astral.
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Olha, gente, hoje nós teremos dois sorteios, tá? Uma da HBI Pizza, valendo uma deliciosa pizza pra você. E também na Brás Espetim Jantinha, liberou uma jantinha aí, nota 1000 pra você, com o espeto Cáfita. Ontem eu experimentei e eu vou te falar, gente, é uma delícia, viu? Então, pra você participar, como hoje é dia de TBT, eu gostaria que você mandasse uma foto de um TBT aí, ó. É, alguma fotinha aí que te traz um momento bom, uma alegria. Manda essa foto pra mim e fala que você quer participar do nosso sorteio hoje, combinado? Então é só você participar pelo 996330983 ou 3281-5800. Enquanto você não manda mensagem pra mim nem me liga, bora de Gustavo Lima. A gente fez amor. Agora são exatamente 9 horas e 22 minutinhos.

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4: Você está no Minuto News. E as manchetes que movimentam o cenário político e econômico são: Wellington Fagundes lidera a corrida pelo governo de Mato Grosso. A receita da Lumentum registra um salto impressionante de 109% em um ano. E a vegetação nativa brasileira sofre uma queda significativa, ocupando agora 65% do território.
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4: Vamos aos detalhes. No cenário político de Mato Grosso, Wellington Fagundes aparece na liderança da

0: disputa pelo governo estadual. Pesquisas recentes indicam que ele atinge 34% das intenções de voto no primeiro turno. Em um possível segundo turno, Fagundes amplia sua vantagem, alcançando 45% dos votos. Esses números consolidam sua posição de destaque na corrida eleitoral e apontam um caminho desafiador para os demais candidatos que buscam o comando do estado. A disputa promete ser intensa e esses resultados iniciais já dão um tom para os próximos passos da campanha. Agora, um olhar para o mercado financeiro. A Lumentum Holdings surpreendeu positivamente os analistas e investidores com um desempenho espetacular. A empresa registrou um aumento expressivo de 109% na receita, na comparação anual, superando amplamente as expectativas de mercado. Esse crescimento notável elevou o faturamento para um total de US$1,01 bilhão. Os dados foram divulgados após o fechamento do mercado, consolidando a forte performance da companhia e indicando um período de expansão robusta no setor. E para finalizar, uma notícia sobre o meio ambiente que merece nossa atenção. A vegetação nativa do Brasil está em um preocupante declínio, conforme apontado pelo mais recente levantamento do MAP Biomas. O estudo revela que a cobertura vegetal original ocupa agora apenas 65% do território nacional. Essa porcentagem representa uma queda considerável e alarmante quando comparada a 1985, ano em que a vegetação nativa abrangia 79% do país. A redução de 14 pontos percentuais em pouco mais de 3 décadas acende um alerta urgente para as políticas de preservação ambiental e o futuro da biodiversidade brasileira.
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1: Estamos de volta com o Guia Astral. Que bom ter você aqui com a gente.
0: Libra, Escorpião, Sagitário.
1: Para você, Libra, suas palavras e a forma de expressar suas ideias impactam diretamente sua rotina e seu trabalho. Examine com atenção as relações e a troca com pessoas que interferem na sua produtividade. E não deixe de expressar o que pensa, viu? A cor do seu dia é laranja e o número da sorte é 57.
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1: Agora, para Escorpião, esteja aberto a entender e interagir com situações

0: Questões que afetam seu dinheiro e suas formas de ganhos materiais. Atenção, você pode se decepcionar ou tomar uma decisão precipitada. Reflita para adquirir sabedoria. O crescimento deve ser examinado com cuidado. Sua cor é marrom e o número da sorte é 32.
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0: E para Sagitário, você está limpando aquelas sujeiras que foram varridas para baixo do tapete no passado. É importante tomar consciência de que você está em processo de cura e isso afeta a relação com as pessoas próximas. Abrace esse momento. A cor do dia é pêssego e o número da sorte é 15. Ufa, daqui a pouco voltamos com a parte final do Guia Astral. Não saia daí.
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Cidade FM, agora são 9:38 e muita gente já está participando aqui com a gente. Só que é o seguinte, gente, vou falar mais uma vez aqui pra vocês que pra participar do sorteio, manda uma fotinha que você tiver aí de um TBT, de algum momento que você já teve, que você tem foto e gostaria, né? E possa mandar essa foto aqui pra gente ver e compartilhar com a gente aqui na Cidade FM. Combinado? Aí você manda aí pelo 996-330983 ou liga no 3281-5800. Hoje teremos dois sorteios da HBI Pizza e também da Nabras Espetinho e Jantim. Então você não pode perder de jeito nenhum, viu? 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Por aqui seguimos com muita música pra você, alto astral, sorteio e claro, a sua companhia. Hora de Guilherme Benuto, Grupo Menos é Mais e Matheus Fernandes pra você. Guilherme Benuto.

Obrigado, meu irmão. 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
5: De volta ao Guia Astral. Vamos conferir agora as previsões finais do zodíaco.
4: Capricórnio, Aquário, Peixes.
5: Capricórnio, para relações saudáveis, julgamento interno é crucial. Emoções podem atrapalhar sua visão, então seja sábio e maduro. Sua cor é o preto e o número da sorte, 1.
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5: Aquário, tarefas e ideias sobrecarregam. Filtre-as com entendimento. Amplie seu campo de visão para aproveitar melhor relações com amigos e finanças. Sua cor é o verde e o número da sorte, 22.
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5: Peixes, conduza planos com sabedoria e ética. Suas decisões impulsionam imagem e caráter. Cuidado para não ser julgado mal. Sua cor é o vermelho e o número da sorte, 50. Foi um prazer estar com você em mais uma edição do Guia Astral. Muito obrigado pela sua companhia. Espero você no próximo programa com novas previsões e muita energia positiva. Até a próxima.
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De volta com você aqui na nossa manhã de quinta-feira. Hoje é dia de TBT, dia de matar saudades, né? Aqueles momentos diferenciados que nós já tivemos. E olha, muitas participações e fotos maravilhosas. Eu já quero agradecer a vocês que têm compartilhado, né? Esses momentos que vocês tiveram aí tão especiais. É top demais. Tô amando as fotinhas. Continue participando. Manda mensagem aí no 996330983 ou liga no 3281-5800. Lembrando que hoje vale uma pizza da Gabi Pizza e uma jantinha com espeto da Anabras, espetinho e jantinha, combinado? Já quero mandar um alô especial aí. Alô, Jéssica, abraço pra você, minha querida. A Rosângela, quem mais? Marcela, Elivane, Mara, muita gente por aqui. Leidiane, um abraço pra você, minha querida. E ó, gente, continue participando aqui com a gente, combinados? Agora vamos de música aí, que temos muitos pedidos hoje. Quero começar com Guilherme Santiago, Casa Amarela. Essa é pra você, Leidiane.

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4: Alô, nação esportiva. Chegamos com mais uma edição do Minuto Esportivo, o seu encontro diário com as principais informações do mundo da bola. Sejam muito bem-vindos e já vamos direto ao ponto, porque a bola não para de rolar e as notícias quentes estão na área. Acompanhe com a gente. Para começar, o Flamengo não vai procurar o atacante Memphis Depay, ex-Corinthians, neste momento. E no Corinthians, o elenco está irritado com o presidente Osmar Stabile, por atrasos salariais e pela saída de Depay.
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4: E a gente detalha agora as informações que acabamos.

0: Vamos de trazer. No mercado da bola, o atacante Memphis Depay, que recentemente deixou o Corinthians, não será, pelo menos por enquanto, um alvo do Flamengo. O rubro-negro foi sim consultado sobre a possibilidade de contratar o holandês, mas a diretoria carioca, em uma avaliação interna, decidiu que não pretende abrir negociação pelo jogador neste momento. É uma posição bem clara do clube da Gávea, que segue atento a outras movimentações e nomes para reforçar o seu elenco. Virando a chave para o Corinthians, o clima nos bastidores não é dos melhores. O elenco do Timão está bastante irritado com o presidente Osmar Stabile. Essa insatisfação é motivada principalmente pelos atrasos salariais que vem acontecendo, um tema sempre delicado em qualquer clube. Além disso, a não renovação do contrato do atacante Memphis Depay, que acabou deixando o Parque São Jorge, também pesa nessa situação. O presidente Osmar Stabile vive de fato uma situação complicadíssima no clube, enfrentando uma pressão considerável do grupo de jogadores por conta desses acontecimentos recentes.
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0: E é assim que a gente encerra mais esta parte do seu Minuto Esportivo. Agradecemos a sua companhia e a sua audiência. Fique ligado na nossa programação, que a qualquer momento a gente volta com mais novidades e o melhor do esporte para você. Até já.
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3: E eu voltei com você aqui na nossa programação gostosa, essa quinta-feira maravilhosa, hein? Você tá doido? Fala pra mim como que vai ser o seu final de semana, vai ficar em casa, vai passear? Lembrando que sábado, além de ser sábado, que já é maravilhoso, ainda é feriado aí pras pessoas que trabalham no sábado. Ê, coisa boa, hein? Eu tô aqui na quinta-feira já com a cabeça na sexta aqui, pensando que o programa top que a gente vai fazer amanhã, viu? Vocês vêem do jeito que é empolgado. Ação aqui é a mil. Eu tô muito feliz com a participação de vocês, tô amando as fotinhas, então continua mandando, viu? Continue com essa participação diferenciada de vocês, uma foto mais linda que a outra, e muito obrigado por esse carinho e por compartilhar esses momentos aí tão importantes de vocês com a gente aqui da Cidade FM, viu? E a Kelinha mandou algo aqui, ó. É, a quinta-feira é um aviso prévio da sexta. Já aviso que não, o que não der pra resolver hoje, eu não vou resolver amanhã também. E quem precisar de mim, me procura hoje, mas nem tanto também. Vamos ter noção. É isso aí, gente. Amanhã aquele cheirinho diferenciado de sexta-feira. Bora! Porque hoje, ó, ainda tem muita música boa pra você. Então, como amanhã já é sexta-feira, eu acho que agora eu já posso liberar uns modão, não pode? Pra gente dar aquele clima gostoso de final de semana. Então, bora pra cima. Essa aqui é especial pra algumas pessoas que eu sei que gosta. Pra Mara, também pra... Deixa eu ver quem mais. A Luísa Almeida, Elivane também, eu sei que ela é apaixonada. O pessoal aí, o João Lima e uma galera que já tá aí no Rancho dos Amigos lá em Araguari. Então, bora de música apaixonada por aqui. Zezé de Camargo e Luciano, Andorinha Machucada pra você.

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13: E voltamos aqui com a nossa programação do Encontro Marcado. Eu sou Agnes Sideles e vamos juntinhos aí até as 13 horas com muita informação, notícias para você, sorteio, música boa e, é claro, a sua companhia. Então continue participando com a gente. Daqui a pouquinho tem o Informativo 190, momento esportivo para você. E às 11h30 também teremos aí a Ângela, né? Dando um dedinho de prosa aí com nós aqui da Cidade FM, com vocês. E ela vai falar um pouquinho sobre libido. Então, você que tem interesse, vocês já ficam atento e preparem as perguntas, né, pra gente tirar todas as dúvidas aí, combinado? 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Então, ó, já participe pelo 996-330983 ou liga no 3281-5800. Hoje o pedido aí, a regrinha é pra você mandar uma fotinha, um TBT, né? E eu tô apaixonada nas fotos que vocês estão encaminhando pra mim. Então continue compartilhando, continue ouvindo aí nessa sintonia gostosa. Porque a gente só está começando com a nossa programação e bora no ritmo que a gente gosta, né? Quero mandar um alô especial aqui pra todas as meninas lá na Marilda Óptica, sempre ligar essas gatonas, ô manhãzada bonita, viu? E também quem mais tá aqui? O pessoal da RW Elétrica e Pintura, mandam aquele alô pra Priscila, Levi, parente, todos aqui da LJ Couto, um abraço e obrigado pela audiência de sempre. E seguimos aqui no ritmo que a gente gosta, já e Jadson, toca um João Mineiro e Marciano. 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
1: Você está no Minuto News. As manchetes do momento destacam: mudanças no Simples Nacional podem impactar a arrecadação em quase 50 bilhões de reais nos próximos 2 anos. A agência Fitch Ratings eleva as notas de crédito da Axia Energia, passando de BB- para BB, com perspectiva alterada para estável. E o fenômeno El Niño deve aumentar os custos do seguro rural para os produtores, gerando um alerta para o agronegócio.
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1: Vamos aos detalhes. Um projeto em discussão na Câmara dos Deputados prevê alterações nas regras do Simples Nacional. Essas modificações podem gerar uma redução significativa na arrecadação previdenciária. A estimativa é de um impacto de quase 50 bilhões de reais nos cofres públicos ao longo dos próximos 2 anos. Um tema que mobiliza as discussões econômicas no país e preocupa diversos setores. No mercado financeiro, a agência Fitch Ratings anunciou a elevação das notas de crédito da Axia Energia. As classificações em moedas estrangeira e local subiram de BB- para BB. Já a nota nacional foi ajustada de AABRA para AABRA. A perspectiva para essas notas foi alterada de positiva para estável, refletindo uma análise mais consolidada da situação financeira da empresa no cenário atual. Por fim, o fenômeno climático El Niño, com seus esperados efeitos negativos para a agricultura, deve impactar diretamente o produtor rural. A previsão é de um aumento nos custos do seguro rural. Os riscos atrelados às condições climáticas adversas, como secas prolongadas ou chuvas excessivas e fora de época, tendem a elevar os prêmios das apólices, adicionando uma preocupação financeira para o setor agropecuário brasileiro.
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0: E começamos aqui com mais um Informativo 190, mais uma edição do Informativo 190 pra você nesta manhã aí maravilhosa de... Que dia é hoje, Lucas?
1: Hoje é quinta-feira.
0: Hoje é quintou, tá? Eu com cara de sexta? Ah, eles gostam do muito, muito, muito bom dia.
1: Bom dia.
2: Bom dia.
0: Que ridículo, Lucas. Muito bom dia, Fernando De Angelis. Bom dia, Lucas Araújo.
1: Ótimo dia.
0: Como vocês estão?
1: Hoje ninguém zoa ninguém. Tá ótimo. Estamos na mesma barca. Vocês não.
2: Na mesma barca. Jogou fora de casa com o Cruzeiro. Você joga dentro de casa com o Palmeiras e o Cerro.
1: Um a menos.
2: Ah, mais três a mais,
1: velho. Que jeito!
2: Vamos lá
1: que você tá. Que dia que era pra ser expulsão aqui a do Andres? Que dia. Ele pisou na perna do Carlos Miguel.
0: Gente, vocês então focam.
1: Tipo, aí. Ué, era aí.
2: Tô doido. Pode ser, talvez. Tivemos uma invasão de dispositivo informático na rua Bertoldo Ferreira, no Parque dos Bem-Tivis. Vítima relatou ter acessado um link de um suposto programa que pagava por avaliações de comércio. Ai, meu Deus. Após receber R$50, foram realizados, sem seu consentimento, 3 transações, totalizando R$8.400. Ao perceber o golpe, acionou o banco, que informou ter bloqueado as movimentações. A vítima compareceu à unidade policial para registro e demais providências. Mais um golpe na praça.
1: Quem foi querer dinheiro fácil tomou prejuízo, hein?
2: Pois
1: tivemos um estelionato também na Laerte de Araújo, Nova Esperança. A vítima relatou ter recebido ligação de uma empresa oferecendo produto pelo valor de R$1.020, com pagamento por carnê. Após receber 3 frascos, familiares consideraram o valor excessivo e suspeitaram do golpe. Foi solicitado o cancelamento da cobrança, porém o pedido foi negado. Posteriormente foi registrada reclamação no consumidor, .gov.br. Também foi constatada divergência entre a identificação do produto do carnê e dos frascos recebidos.
2: Eu posso uma ameaça para você, Agnes? A Agnes está alegrinha hoje. Está achando que a quinta já é sexta.
0: Nossa!
2: Vai ter dois sábados.
0: Vai ser bom, hein? Você tá doido. Tem jeito de melhorar, não? Ó, também tivemos uma ameaça na rua João Nicolau da Silva, no Nova Esperança. A vítima relatou que há cerca de um ano prestou serviço de mecânica ao autor, pelo qual recebeu R$1.000. Após o serviço, o autor teria retirado peças do veículo e as instalado em outro automóvel. Posteriormente, passou a ameaçar a vítima por meio de áudios enviados pelo WhatsApp. Em 12/8, também teria ameaçado a companheira da vítima. Diante da reiteração das ameaças, ambos procuraram a polícia militar para registro e demais providências.
2: Não, tô falando do seu serviço, ficou bom, hein? Pode mexer muito com força, né?
1: Não, ali não tem como fazer muita graça, não.
2: Ameaça na Avenida Manuel Alves da Silva, Nova Esperança. A vítima relatou que em 12/8, por volta de 17 horas, foi ameaçada de morte pela autora em razão de desavença ocorrida há cerca de um ano entre a vítima e a filha da autora. Segundo a vítima, a autora teria proferido ameaças graves contra ela. Relatou ainda que a filha da autora a acusa de ter sido responsável pela morte de seu filho ocorrido em 2022. A vítima procurou a polícia militar para registro e providências cabíveis.
1: Que aí, gente, pô, tá bravo, hein? Tivemos também uma lesão corporal para finalizar.
2: Né?
1: Pontier Monteiro no Tiradentes. Após acionamento por perturbação do sossego, a guarnição compareceu ao local onde encontrou a vítima chorando, relatando ter sido agredida pelo companheiro durante uma discussão. Segundo a vítima, o autor a empurrou, causando uma queda e escoriações no braço, antebraço e barriga, além da lesão do polegar direito. O autor foi preso em flagrante por lesão corporal. Ambos foram encaminhados para o exame médico, sendo constatadas lesões na vítima e nenhuma lesão no autor. A vítima foi conduzida com a residência da mãe e o autor encaminhado para providências cabíveis.
2: Foram essas ocorrências das últimas horas. Só um destaque que destaca ontem as festividades, tanto da Nossa Senhora da Abadia, Nossa Padroeira, Barraquinha, Santa Missa e o Terço, como também a festa em homenagem aos pais, né? Da feira gastronômica lá na Praça do Peão, lotado, as barraquinhas novas, parabéns aí, né? Aos responsáveis, festa maravilhosa, e a barraquinha também sensacional, muita gente, igreja lotada, então Parabéns aí ao tupaciguarense, que também sabe festejar.
0: Exatamente, é sexta, acho que vai estar mais cheinho ainda, né? Porque sábado é feriado.
2: É, sábado é feriado e sábado é o dia da nossa padroeira. Apesar que o almoço mesmo, a finalização da festa será no domingo. Tem alguma dica aí, algum destaque?
1: Não, só destacando isso aqui, ó, no mundo, antes da gente entrar no mundo esportivo, a notícia...
2: Do esporte, mas ligado à polícia.
1: Um torcedor do Cruzeiro, né, que se envolveu aí a um homicídio em 2021, foi condenado a 67 anos de prisão por matar torcedor do Atlético Mineiro em emboscada em 2021. Então, a justiça aí foi feita,
2: né? E torcedor, eu acho que porque é torcedor que tá no estádio, tudo pode. Pode xingar, pode brigar, pode jogar coisa, né? É um crime, é crime em qualquer lugar. Dentro do estádio, fora, perto. Então... torcida aí, vamos torcer, mas com tranquilidade e principalmente com respeito.
1: É isso aí.
0: Bora então, por mais esperado, momento esportivo.
2: Bora
0: então.
2: Oh, bora lá, cadê a Vi?
0: De volta para mais uma edição aqui do nosso Momento Esportivo com nossos comentaristas Fernando De Ângeles e Lucas Araújo.
2: Quem que tá falando aí o alto brilho?
1: Corinthians,
2: acaba, pelo amor de Deus. Eu vou te falar a verdade. Eu tava lá, eu tinha um compromisso. Primeiro tempo do Flamengo eu não vi direito, vi assim pelo celular alguns lances. Do Palmeiras eu não vi nada, vi algum lance depois, em reprise. Então, o que eu vou falar o que eu vi, assim, mas não foi tanto. Agora, acaba, o Flamengo, para mim, foi melhor que o Cruzeiro ontem. O jogo foi equilibrado. Se tivesse ter um vencedor, acho que seria o Flamengo. Teve muitas chances claras aí. E o goleiro do Cruzeiro foi um dos melhores em campo. Então, não sei porque acaba. Você viu o jogo Flamengo?
1: Não vi, não.
2: Não vi. Nem algum lance, pra você falar que foi polêmico?
1: Não vi, não. Eu tava, nessas horas, eu tava aproveitando um pouco tempo que a Marina dorme, tava dormindo. 9:30 já é tarde pra mim.
2: Então, já que eu comecei a falar do Flamengo, Flamengo e Cruzeiro ficaram em 1-1, né? No Mineirão lotado. É, teve um lance lá no Plata, que o cara foi na panturrilha dele, que falaram que podia ser expulsão, o juiz nem deu falta. Depois, uma jogadinha do Arrascaeta, ele deu amarelo. O Cruzeiro reclama do gol, que achou que não foi falta no Pedro. Inclusive, o jogador lá, o Bruno, levou até cartão amarelo. Um lance assim, acho que
1: não. Eu não vi falta.
2: Você não viu falta, mas.
1: O lance eu vi.
2: Como deu falta.

0: não foi nada de exagerado, não foi um roubo, não foi uma coisa.
1: Não, porque, assim, mas alterou o placar, porque foi através daquela falta que saiu o gol do Flamengo.
0: É, mas teve uma falta no lateral do Flamengo, no Royal, quase na entrada da área, no lateral, mais falta que aquela. Ele não deu, então, foi uma faltinha, não foi um pênalti, não foi um gol impedido. Eu achei que não teria polêmica. Teve um lance do Léo Pereira, que eu não vi esse lance, eu vi assim, pelo celular, no relance, não sei, parece que a bola pegou na perna dele, subiu e bateu no braço. Eu sinceramente, eu não posso comentar assim, mas você viu esse lance?
1: Não, não vi não, mas só de você falar, eu também não daria pênalti ou falta não.
0: É, pelo que eu vi,
1: o toque intermediário. É, o toque intermediário, ele não é classificado como
0: tipo
1: falta.
0: Tipo anula o
1: isso,
0: outro toque.
1: Isso,
0: né?
1: Porque foi o próprio corpo que jogou para outro membro seu, então não...
0: Igual tem, dependendo da jogada, que o próprio companheiro também cabeceia ou joga a bola na mão do seu companheiro de time, geralmente não é pênalti. Então, tivemos aí algum lance outro, que o Flamengo reclama a expulsão do jogador do Cruzeiro, o lance do gol, o Cruzeiro reclamou que não foi falta, teve esse lance do Léo Pereira, mas a arbitragem, por ser um jogo difícil, um jogo muito pegado, acho que no final foi bem. E o resultado, acho que foi justo. E eu acho, não, tenho certeza que o jogo está aberto. Ontem eu falei, alguns flamenguistas acharam ruim, mas você está muito desanimado. Não é desanimado. Eu acredito que o Flamengo tem condição de ganhar, eu acho que vai ganhar, mas o jogo é aberto. Time igual Cruzeiro, Palmeiras, ele joga fora de casa, dentro de casa. Sim, o Flamengo leva uma certa vantagem jogar no Maracanã cheio, lotado, a torcida, mas não é uma coisa que vai ser decisiva, né, Lucas?
1: Fosse o jogo Flamengo, é dentro de campo.
0: Né? É, o Flamengo e Chapecoense, o Flamengo empatasse lá e decidisse no Rio, a vantagem do Flamengo era enorme. Agora contra Cruzeiro, Palmeiras, o jogo é difícil em qualquer lugar. Corinthians não, que já é um time menor, né, Lucas? Mas igual Cruzeiro, Palmeiras, Flamengo, onde quer que eles joguem, é jogo difícil. Então acho que o Flamengo leva uma pequena vantagem. Mas tá tudo aberto. Né, Luan? E o Depay doido pra ir Flamengo? O que não quer com o Depay?
1: Meu Deus do céu.
0: E outra coisa, Lucas, esses treinadores europeus, eles são meio estranhos, né? Ele tem, parece que um time de Copa, um time de campeonato brasileiro. Ontem ele deixou Pedro na reserva. Não dá pra entender, né? Ele entrou com o Royal, deixou o Paquetá na reserva, né?
1: Inclusive entrou e fez o gol.
0: Entrou, né? E fez o gol na jogada que o Pedro recebeu a falta. E o Paquetá fez o gol, estava numa reserva. Então, um jogo decisivo contra o Cruzeiro, no Mineirão. Libertador, o cara tá poupando, tá fazendo revezamento. É meio estranho. E as substituições também, um pouco estranha. Não sei não. Palmeiras também teve isso, de entrar com um time...
1: Não, ontem.
0: Então você acha que entrou com os melhores?
1: Ontem, na minha opinião, só faltou ali o Gomes para fazer a trinca de três zagueiros, que eu acho que é um esquema, é um esquema que dá mais segurança na parte defensiva, é o que aconteceu, né, no gol do... Foi uma falha gigantesca mais uma vez do Carlos Miguel, que eu já tô com ele no gogó já tem que vazar. Nossa senhora.
0: Pois é, mas ontem
1: não, assim, tomou um frango.
0: Sim, eu vi o gol, foi frango. O do jogo passado também foi um frangaço.
1: Foi,
0: né?
1: Não.
0: Tem três, quatro jogos, parece que ele vem falhando. Mas ontem ele era cotado para ser jogador da seleção brasileira, goleiro da seleção.
1: Não.
0: De uma hora para outra.
1: É, o jogador fases,
0: não sabe o que acontece.
1: Os seres humanos são feitos de fases, né? Mas ontem o jogo do Palmeiras foi 1-1. Né, um gol do Cerro aí no finalzinho, teve um gol anulado, do Cerro muito bem anulado,
0: foi
1: por sinal.
0: Anulado.
1: Foi.
0: Porque esse lance eu tava com o palmeirense, eu falei, não, gol do Cerro. Depois ele falou, foi anulado.
1: Foi.
0: Ah, eu pensei, o Guarmeiro.
1: Ele tava, não, ele tava voltando do impedimento, participou da jogada e fez o gol. Então, claramente ele tava anulado. No lance da possível pênalti, na minha opinião, foi o jogador do Cerro que pisou. Porque o Carlos Miguel fez aquele movimento de defesa no chão. E ele foi pular por cima do Carlos Miguel e pisou no pé dele. Aí, que jeito que é pênalti? Pênalti é quando um jogador, né, dá o contato frontal ali.
0: Eu acho assim, que é um lance que pode dar o pênalti, pode não dar. Então, mas é menos pênalti, eu acho também.
1: Pelo
0: lance que eu vi assim rapidamente. Eu achei
1: agora
0: também.
1: Do Endras foi um lance comum de jogo.
0: Não, comum não?
1: Foi, tem vários lances que você vê, Fernando. O cara dá aquele tapa ali pra tirar a mão, porque tá sendo marcado. Na própria área, dentro da área, já aconteceu casos muito mais graves, né? Daquele que empurra, o cara vai, faz aquele movimento assim pra tirar o braço do cara. Então foi um lance daquele.
0: A bola ainda tá parada.
1: Ele foi correr e deu um tapa ali pra baixo.

0: e no braço do cara. Agora o outro ali no do Vitor Roque lá foi um absurdo. Você viu o lance do Vitor Roque?
1: Foi expulso também?
0: Não, o cara tomou só amarelo, mas aqui ele era pra expulsão.
1: O cara deu no Vitor
0: Roque. Ele deu um carrinho que ele deu na canela, não foi o carrinho do pé. Ele deu um carrinho na canela, ele deu um bicudo na canela, entre a canela e o joelho ali, ó. Se é igual o comentarista disse, se fosse um terço mais, se o pé tivesse fixo no chão, quebrava na hora. Então é uns lances que eu conforme.
1: Eu vou ser sincero, na minha opinião, o Andres, ele é violento mesmo, ele é tipo pulgar, ele chega junto mesmo, eles não vou nem falar violento, eles chegam junto, né? Eles são bem raçudos e eu achei que não foi normal, não foi, ele não deu um tapa, ele deu um murro, mas eu acho que não era para expulsão também, não concordo com, eu achei que foi exagerada a expulsão, igual você falou, ele tentando correr, o cara tentou pôr a mão, ele deu um tapa, deu
0: pra se livrar, mas
1: trás.
0: Enfim,
1: mas eu
0: vai
1: acho
0: de
1: também,
0: interpretação.
1: Sem clubismo, sem nada, eu acho que foi exagerada a expulsão. A do Vitor Roque eu não vi.
0: Mas enfim,
1: Palmeiras jogou bem, você acha?
0: Jogou razoavelmente bem, né? Até no momento do gol tava, poderia ter jogado melhor. Palmeiras tá com muito problema ofensivo, finalização, tá falho nesse quesito.
1: Com o Tigrinho voltando.
0: Não, o Palmeiras teve 67% de posse de bola o jogo inteiro, mas não fez nada, né? Deu alguns chutes fora da área, porque realmente a retranca do Cerro tava muito grande, né? É um time e joga muito bem no contra-ataque, no entanto fez o gol no finalzinho, mas o Palmeiras dá para ser mais criativo. O próprio comentarista Durante disse que o Palmeiras tá um time previsível, né? Ele tem a força no ataque, mas não tem a resolução no jogo, não tem a resolução do final ali, do último passe, da finalização, errou muito gol cara a cara, o Vitor Roque errou um lá dentro do gol, né? Então assim, eu acho que caiu na própria perna.
1: Sim, e pelo elenco que tem Flamengo e Palmeiras, eles estão abaixo, eu acho que tá jogando abaixo, mesmo igual estão times previsíveis, às vezes tem até a poste de bola, toca muito,
0: sim,
1: mas não tá finalizando, não tá.
0: Mas agora é bom a gente citar também, né, Fernando? A gente, como é torcedor, a gente cobra muito do nosso time, mas a gente tem que ressaltar que os outros times, eles estão melhorando. A gente tem que ressaltar isso também, próprios times que estão vindo ali com a classificação inferiores, como Vitória, né? Mirassol, que ano passado fez um campeonato gigante, esse ano deu uma queda, mas a gente também tem que ressaltar que não é o time da gente que piora de uma hora para outra, mas é o adversário do outro lado que complica a vida da gente também.
1: Mas eu acho que nos últimos jogos, tanto Palmeiras como Flamengo,
0: não pode oscilar tanto,
1: a desejar,
0: né?
1: Pelo elenco,
0: tem
1: pelo
0: que ter uma consistência,
1: né? Mas é igual eu falei, Flamengo e Cruzeiro totalmente aberto, Palmeiras e seu totalmente aberto, e eu ainda acho que o Palmeiras é favorito mesmo jogando fora de casa,
0: pelo elenco,
1: pelo time que tem. E o Palmeiras me falou ontem que o Palmeiras está jogando pior dentro de casa que é fora, que vem não sei de quantos empates sem vitória.
0: Sim.
1: Dentro, acho que é porque mudou, né, do Allianz pro Nubank, às vezes.
0: Não, mas eu acho que é um pouco a pressão mesmo, a torcida, né? Ontem até começou bem, no final já terminou vaiando, então os jogadores sentem isso também, né? Como o próprio Abel disse, não é passar a mão na cabeça nem nada não, mas o torcedor em si, ele tem aquela paixão pelo futebol, mas ele também tem que ter a noção de que do outro lado tem um ser humano.
1: Tem outro time.
0: São pessoas.
1: Tá, são 11 contra 11. Tem um a mais que ajuda.
0: Você ir lá gritar e ficar meia hora lá e no final não conseguir um resultado positivo, você não fez o jogo. Quem faz o jogo é dentro de campo, é os jogadores ali, a bola rolando e gol, pronto. Acabou o jogo, acha ruim, mas apoia, poxa. Mas eu desliguei até a televisão.
1: Eu
0: amo de novo.
1: Eu acho que o torcedor, ele tá pagando, ele tem direito, dentro do limite, mas ele, igual você falou, se ele começar a vaiar, pegar no pé, ele vai atrapalhar o time dele. Eu acho que ele tem que apoiar. Acabou o jogo, aí eu acho que ele tem direito de reclamar. Porque
0: um jogador de futebol, ele tem, o primeiro contato ali é o psicológico, ele tem que ter um psicológico bom.
1: Sim.
0: Se ele não tiver um psicológico abalado,
1: fala,
0: nada flui.
1: Ele não se aprende, né? Mas tem fase que ele tá ruim, então você pode ver que pode ter algum problema pessoal, algum problema.
0: Sim.
1: É isso. E jogos de volta semana que vem, Palmeiras joga no Paraguai contra o Cerro e Flamengo no Maracanã contra a equipe do Cruzeiro. Hoje a gente tem mais Libertadores, né?
0: Tem, às 19 horas hoje tem Mirassol e LDU, jogaço aí também, né? E às 21.
1: É Libertadores.
0: Na Mirassol, como ele ficou entre os seis primeiros, ele foi pra Libertadores, né?
1: e conseguiu a classificação,
0: conseguiu na fase de grupos, né? Isso.
1: E foi até surpreendente também.
0: E hoje também às 21h30 tem Corinthians e Rosário Central. Lembrando que ontem também, né, o Zubeldía foi demitido do comando aí do Fluminense, né? Fluminense que ficou no empate em 0x0, mas acho que é pela Sul-Americana, não foi?
1: Não, o Fluminense acho que é Libertadores.
0: Mas o Zubeldía é do Fluminense?
1: É.
0: É, mas ele foi demitido, acho que do último jogo que ficou em 0x0 Fluminense. Foi Libertadores antes de ontem,
1: foi? Libertadores. Fluminense e Rivadavia.
0: É, foi antes de ontem.
1: Independente
0: então,
1: de Rivadavia
0: ontem
1: da
0: aí,
1: Argentina.
0: Fluminense desligou o Zubeldía do comando aí.
1: E
0: então
1: a torcida
0: tá
1: já
0: vinha sem treinador.
1: Pegando o pé, o Fluminense sem grandes resultados, né?
0: Isso aí. Hoje também às 19 horas tem Santos e Macara pela Sul-Americana. E também às 19 Vasco e Olímpia e às 21h30 Botafogo e Cienciano.
1: Tudo pela
0: Sul-Americana.
1: Então tá, hoje Corinthians e Mirassol pelo Brasil na Libertadores.
0: Isso.
1: Ai, ai. O que é que o Caio tá falando aí?
2: Tem que demitir o burro do Mengão.
1: O burro do Mengão? Você fala é o carequinha? Não, ele é meio esquisito, cara. Eu não tô entendendo ele, não. Nem... É muito estranho. Deixar o jogador de fora e fazer uma substituição meio esquisita.
0: Mas isso é igual o Abel também, né? O Abel ontem, eu acho que ele só escalou o Palmeiras daquele jeito ali por conta da pressão da torcida, que tava pondo Sousa, Maurício, aí tirou, põe o Flaco e o Vitor, que em tese são jogadores titulares.
1: Mas né? É, o Flaco não entrou jogando, não?
0: Jogou ontem, eles entraram como titulares, né? Inclusive o gol
1: fez
0: foi
1: o
0: do
1: gol,
0: Flaco.
1: Né?
0: Mas realmente, o Rock ele tá sem ritmo de jogo, mas ele tem que pôr o cara jogar pra ganhar ritmo.
1: Mas
0: não,
1: assim,
0: eu não sou, gente, a favor disso. Ah, o cara tá sem ritmo, o cara vai ficar no banco. Falei, gente, o cara é bom. Tem que pôr, põe ali 15, 10 minutos, se não render, tira. Isso é a tese, ele é um nome forte. Pois ali jogou o primeiro tempo, não conseguiu render. É o caso do Piquerez. Ontem eu pedi a substituição do Piquerez do início ao fim. Não jogou nada.
1: Saiu.
0: Não jogou nada. Aí foi o Abel foi fazer a dobradinha ali de laterais ali, como ele fez na época que era o Mike e o Marcos Rocha. Tomou pau de novo. O gol saiu ali na direita. O cara foi cruzar e passou de bar do Carlos Miguel. Mas.
1: O Flamengo também, o cara fez essa dobradinha pela direita. Não concordo aí. Não tem atacante lá.
0: Já tem o cara da posição.
1: Tem jovens, tem tudo. Aí põe dois laterais.
0: Às vezes, porque o cara corre mais, mas o cara não tem habilidade.
1: O cara quer ser. Professor Pardal. Aí ele faz uma jogada dessa, dá certo. Não, o cara é gênio. Olha lá, o que ele fez, né? Em vez de fazer o óbvio. É complicado. Então, vambora que o Hortem Ângela, Dona Maria, você tem que adiantar a sua.
2: Exatamente, só tô observando vocês conversando desse tanto aqui.
1: Então mandar um abraço aí pro Cairão. Obrigado.
0: Tá sendo profissional, rapaz. E torcedor.
2: É o melhor comentarista, né?
1: Vamos lá pra Sortinho. Então mandar um abraço. Igor também, corintiano.
0: Alô,
1: Luan,
0: não.
1: Corintiano.
2: A Bianquinha aí, ó, palmeirense.
1: Que eu sei ela tão triste hoje.
0: Não,
1: eu não tô muito triste, não. Vida que segue, né, Lucas?
0: Agora é o próximo, aí no outro aí define se não é ficar triste ou feliz. Esse agora foi só uma prévia.
1: E eu já vi ali o cruzamento, Palmeiras passa e pega quem?
0: Da Libertadores eu não sei, não, eu não vi o chaveamento, só da Copa do Brasil.
1: Ontem eu vi, se o Flamengo passar, eu acho que ele vai ter uma vida mais fácil. Porque o Cruzeiro, eu acho que é o grande adversário, hein? Valeu, dona.
2: Até mais, com Deus. E esse foi nosso informativo e momento esportivo, né? Nós voltamos aí amanhã, mais ou menos no mesmo horário, trazendo mais informações para vocês. 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Então não sai daí.
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7: E estamos de volta na nossa programação aqui, o Encontro Marcado comigo, Agnes Sidelli, juntinho com você até as 13 horas. E daqui a pouquinho tem a Ângela da Fórmula e Companhia, farmácia de manipulação, e ela tendo um dedinho de prosa, falando um pouquinho sobre libido. Então você que tem curiosidade, você que tem dúvidas, não saia daí, continue nessa sintonia e depois já comece a fazer suas perguntas aqui para ela estar sanando essas nossas dúvidas, combinados? Lembrando que hoje nós temos aqui dois sorteios deliciosos, um da HBI Pizza valendo uma pizza e o outro da Nabras Espetinho Jantinha valendo uma jantinha nota 1000 com o espeto Cafta. Então você pode participar pelo 996-330983 ou ligando 3281-5800. Como hoje é quinta-feira e é o internacional, é o dia nacional, né? Internacional, dia nacional do TBT. Eu tô pedindo pra você mandar alguma fotinha que você tiver aí de lembrança, algo que você queira compartilhar com a gente. Tô muito feliz por todas as postagens de vocês aí, as mensagens. Muito feliz mesmo. Continuem participando comigo. Enquanto você não participa, bora de ginigeno, porque hoje tá liberado. Hoje é quinta-feira com cara de sexta, então tá tudo certo. Bora? Então vamos aí, ginigeno apaixonado por você.

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0: nós estamos para aquele momento importante, no dedinho de prosa com a doutora Ângela da Fórmula e Companhia. Muito bom dia, doutora, tudo bem?
1: Muito bom dia, dona Agnes, muito bom dia aí a todos os ouvintes da Cidade FM. Sempre aquele prazer estar aqui para a gente bater aquele dedinho de prosa e tirar todas as dúvidas, Agnes. E hoje a gente traz um assunto muito bacana que foi pedido aí dos ouvintes da semana passada, que é libido. Sabe aquela questão aí, ó, aquela chama da vida? Nós vamos falar sobre ela hoje.
0: É isso aí, gente. É o seguinte, você que tem dúvidas, você pode participar aqui através do 34996330983 ou também, né, aí através da nossa live na Cidade Eventos 98.3. Participe com a gente. Então, já que nós vamos falar de libido, nada melhor do que começar perguntando, tirando a dúvida, o que é libido, doutora?
1: Vamos começar pelo básico, né, Agnes?
0: Vamos
1: então, o que é, afinal de contas, é de comer, passar no cabelo? Não. Libido, na verdade, nada mais é do que aquele desejo, né, que a pessoa tem, o desejo sexual. E a gente vai além também. A gente sabe que muitas vezes a pessoa passa por um momento na vida que ela fica sem desejo de nada, não só o desejo sexual, né? Então, tudo isso a gente pode caracterizar aí também como essa questão do libido. E a gente tem recebido aí muitas dúvidas, muitas perguntas a respeito do porquê que ele acaba, o que que altera. Então, hoje a gente vai falar um pouquinho aí sobre isso.
0: Entendi. Então, vamos aí para mais uma pergunta. Quais fatores atrapalham?
1: Boa. Olha, a gente pode começar falando de coisas mais básicas, como, por exemplo, a alimentação, né, qualidade do sono, a questão de fazer ou não atividade física. E a gente tem a ver também a questão hormonal, né? Então, quando a gente fala da idade, é muito comum. Semana passada nós trouxemos o assunto aí de menopausa. Então, as mulheres, quando entram na menopausa, já é um período que, naturalmente, por uma questão da queda hormonal, de diminuir o libido. E os homens também, né, que foi a pergunta aí, falaram, ah, homem também tem questão de libido? Tem. Da mesma forma que as mulheres têm a menopausa, os homens têm a andropausa, que geralmente é a partir de 40 até 55 anos, que é onde eles também têm uma queda hormonal e que muitas vezes aí diminui esse desejo aí de namorar, né, esse desejo aí sexual. E a gente, é interessante falar também, Agnes, que não é porque diminui que ele também não pode ser restituído aí através de hábitos saudáveis, como a gente trouxe aí, do sono, da alimentação, de atividade física e de alguns alimentos aí também que podem ser colocados no dia a dia, que podem auxiliar coisas simples, como muitas vezes as castanhas, um azeite de boa qualidade, abacate, então canela, gengibre, tem vários temperinhos aí que podem ser adicionados de uma maneira geral, tanto para os homens quanto para as mulheres, que podem auxiliar de forma natural.
0: Entendi. E por que que é um tema tão delicado para as mulheres?
1: Porque quando a gente fala de libido, a gente muitas vezes está falando aí de uma questão muito íntima, né? E ninguém gosta muito de se expor, principalmente as mulheres. No período da menopausa, como a gente trouxe no programa passado, a mulher ela fica mais sensível, ela tem uma alteração não só hormonal, mas também de humor, se sentindo muitas vezes com autoestima mais baixa, porque muitas vezes vem um ganho de peso junto, né? E tudo isso acaba alterando aí vários aspectos, ela começa a sentir muitas vezes que não está sendo desejado, que ela não está correspondendo com o parceiro, e muitas vezes passa por essa questão de mito mesmo, de vergonha de falar. Não tem com quem conversar, não tem uma escuta profissional, muitas vezes é uma questão de ajuste aí de medicamentos ou de estilo de vida, ou simplesmente uma orientação que muitas vezes passa batida aí para essa mulher que está ficando reprimida e ela com ela mesma e não tem coragem de contar e compartilhar nem com as amigas, porque mulher nós somos dessas, viu, Agnes? O que é bom muitas vezes aí a gente compartilha, põe nas redes, mas as dificuldades ninguém vê e quase ninguém tem coragem de comentar.
0: Isso é verdade. E muita gente muitas, né, das conversas assim que a gente tem, a gente sempre fala especificamente das mulheres, né? Mas a gente também tem mania de olhar para esse lado, né, sobre libido, né, sobre sexo e pensar que o homem sempre tem um desejo maior. Então eu queria saber nessa parte de libido, os homens também têm esta questão?
1: Tem essa questão, principalmente quando eles entram na questão da andropausa, né? Que é o que a gente falou numa idade mais avançada, que diminui naturalmente.

0: naturalmente a testosterona, que é o hormônio masculino, o principal hormônio masculino. E tem outros fatores também que são importantes, lembrar a questão do fumo e de bebidas alcoólicas, também interferem diretamente no desejo sexual, tanto do homem quanto para a mulher. E um outro tema muito falado ultimamente, Agnes, é a questão do uso das canetinhas emagrecedoras, né? Então, diminui, não diminui, aumenta, como que fica isso? Então, para a gente explicar aqui rapidamente, de uma maneira geral, quando a pessoa está num sobrepeso ou tem obesidade, diminui-se os hormônios sexuais, tanto do homem quanto da mulher. Então, ela vai ter menos desejo, menos libido. Quando você utiliza algum fator, ou que seja mesmo uma dieta, uma mudança de hábitos, e essa pessoa emagrece rapidamente, sem um acompanhamento, a princípio a ideia seria que era para melhorar o libido e o desejo.
1: Sim.
0: Só que a gente tem recebido muitas queixas na farmácia justamente ao contrário. Das pessoas reclamaram, falou, olha, eu emagreci, voltei, o shape agora tá legal porque eu voltei a entrar naquela roupa lá de 10 anos atrás. Tô feliz. Porém, essa pessoa não está se sentindo com libido e nem com desejo. Por quê? Porque ela não fez a mudança que tem que ser feita numa caminhada dessa, mesmo usando canetinhas ou não, né? Então, que é a questão da atividade física, da suplementação com acompanhamento, porque a gente sabe que quando se faz uso desse tipo de medicação, diminui muito a ingestão de comida. Então, você diminui a ingestão de comida, vai faltar nutrientes. Faltando nutrientes, a pessoa muitas vezes vai se sentir mais fraca, vai se sentir mais cansada, né? Ela vai emagrecer. Porém, junto vem uma série de outros efeitos colaterais. E aí, tudo isso tem que ter um acompanhamento com um profissional qualificado para que possa fazer a melhor orientação.
1: Tá, então assim, só para ficar esclarecido, quando a falta de libido deixa de ser algo comum e passa a ser motivo para procurar ajuda profissional?
0: Então, aí a gente tem que avaliar cada caso, né? De forma individual, que é uma coisa que a gente sempre traz e é um cuidado que nós temos na Fórmula e Companhia, de sempre olhar para cada indivíduo de uma forma totalmente personalizada. Porque, por exemplo, a minha queda de libido, de desejo, pode ser, por exemplo, porque eu entrei na menopausa, ou pode ser simplesmente porque eu tive uma questão do emagrecimento muito rápido e não fiz a suplementação adequada que eu deveria ter feito, fiz por conta própria. A gente tem visto muitas pessoas aí usando produtos até que nem são liberados no Brasil, ou usando aí via clandestina, de qualquer forma, sem nenhuma orientação profissional, e essas pessoas têm, numa grande porcentagem delas, chance de ter aí algum desses como efeitos colaterais, a diminuição aí da vontade de namorar.
1: Sim, e me fala aqui, doutora, no caso, a gente, assim, falando sobre essa parte fisiológica,
0: sim,
1: mas tem alguma forma da gente pensar que talvez a falta da libido seja também causado por algo psicológico da pessoa?
0: Sim, e muitas vezes a gente pega pessoas aí até numa idade mais jovem, sem nenhum problema, teoricamente tomar nenhum tipo de medicação, e muitas vezes ela tá passando por um momento da vida, ou que ela teve alguma desilusão amorosa, ou que ela tá passando por um momento de pressão no trabalho ou familiar, e muitas vezes a parte psicológica dela acaba interferindo, e a gente tem estudos hoje que comprovam que pode realmente interferir de maneira muito brusca. Então, a orientação é procurar uma orientação profissional, seja ela muitas vezes de um psicólogo. Lá na Fórmula e Companhia a gente ajuda a fazer essa orientação, né? Até para a pessoa saber para onde, qual caminho seguir. Muitas vezes ela vai precisar de orientação psicológica, e às vezes é só uma orientação de vida mesmo, às vezes de mudança de hábito, mudança de paradigma, aquele negócio do copo, ele está na metade, ele está meio cheio ou está meio vazio. Vai depender do aspecto como a gente está olhando esse copo, e a gente sabe que em momentos da vida se torna tudo muito mais difícil de olhar aí esse copo, como que ele vai estar.
1: Sim, ó, mais uma pergunta. Crianças pequenas, dias tumultuados, quando o marido quer namorar, fico irritada, ao invés de sentir desejo, consegue me ajudar?
0: Então, aí esse ouvinte tem que parar para prestar atenção um pouquinho nisso. A gente sabe, como eu disse aqui, é o famoso cachorro, marido, papagaio e menino, né? Então, tentar achar as brechas da rotina, né? A gente sabe que tem até uma brincadeira que às vezes fala, os homens pensam só com a cabeça de baixo, uhum, e a mulher pensa com a cabeça do meio, que é o coração. Uhum. Então, muitas vezes, a gente atende muitos casais lá na Fórmula e Companhia, chega essa falta de ritmo, de encontro num relacionamento. Então, se tem essa questão da rotina da casa que é pesada, da rotina de criança, é tentar encontrar um lugar, né, um espaço para o casal. Então, gente, ó, amor, hoje nós vamos colocar as crianças para dormir mais cedo, hoje a gente vai pegar um vale night, vamos colocar, sim, mandar para casa da sogra, da madrinha, tentar criar momentos, né? Porque muitas vezes falta essa questão da intimidade no casal. E o que a gente tem visto na prática é que muitas vezes, mais tempo que tem de união, muitas vezes falta essa questão aí da conquista, né? Sim. Então, de parar ali, olha, vamos fazer uma coisa, pode ser simplesinha, vamos fazer um jantarzinho, vamos colocar uma velinha ali, vamos tirar um tempo para se olhar, para conversar, e com certeza essa chama aí que a gente brincou no começo aí da vida, ela tá facinha de ser reacendida aí, e muitas vezes falta essa questão de sentar, conversar e olhar um pro outro.
1: E doutora, qual é o maior mito sobre libido que você gostaria de esclarecer para quem está nos ouvindo?
0: Olha, eu acho que existem muitos mitos, né? Eu acho que esse principal é que a mulher entrou na menopausa, acabou a libido, acabou a vida sexual, então a gente sabe que não é isso. Né, que se tiver um acompanhamento aí, existe, o que eu até brinquei no programa passado, mulheres, existe vida após a menopausa. Então, a gente já tem estudos aí mostrando que é um tempo que, se a mulher consegue, ela consegue olhar mais para ela, então perceber mais as suas próprias necessidades, né? E hoje a gente tem muitos fitoterápicos aí que podem auxiliar. Então, a gente tem trabalhado com muitas fórmulas aí, lembrando que sempre de maneira personalizada, porque cada pessoa é uma pessoa. Então, se chega para mim duas mulheres aí na mesma faixa etária com o mesmo sintoma, as fórmulas não vão ser iguais, porque cada uma tem uma demanda diferente. De repente, uma está sentindo muito cansaço por conta da rotina de horas de trabalho, e a outra está sentindo cansaço porque não está conseguindo dormir. Então, a fórmula dessas mulheres não vai ser a mesma. Então, alguns fitoterápicos, como a maca peruana, o feno grego, o turquesterone, tríbulos, auxiliam bastante, e claro que tem que saber a composição, como fazer aí a brincadeira nesse caldeirão que a gente fala. E também, muitas vezes a gente consegue aí que essa pessoa precise fazer uma reposição hormonal com acompanhamento médico. Então, é sempre importante ter esse critério de saber por onde começar.
1: Mais uma dúvida. Lubrificação e libido são a mesma coisa?
0: Não. Vamos lá. Quando você tem um desejo, né, aquele relacionamento que tá lá pegando fogo, vamos pegar aqueles casais apaixonados no começo. Então, tem libido, tem desejo, e é uma reação natural do nosso organismo ter essa lubrificação, né? No caso das mulheres aí, tem aquela sensação de, nossa, fiquei com a calcinha molhada, os homens também têm ereção. Então, isso ou seja, o libido, né, que é o desejo, gera essas reações fisiológicas no corpo. Quando se tem baixa de libido e não tem esse desejo, obviamente não vai ter essas reações que são fisiologicamente naturais. E lembrando que as mulheres que estão na menopausa ou que estão na perimenopausa, elas têm uma tendência a ter um ressecamento vaginal, mesmo que esteja com vontade de namorar ali, porque aí é uma questão fisiológica de uma baixa hormonal. Lembrando que a reposição hormonal, quando ela pode ser feita com acompanhamento, ela melhora esses sintomas. Existem hoje alguns hidratantes vaginais, que não são só os lubrificantes que se usa durante o ato sexual, que auxiliam bastante. Lá na Fórmula e Companhia a gente tem trabalhado muito com isso. Do mesmo jeito que a gente sabe que a pele madura da mulher, ela fica mais ressecada, a parte interna da mucosa vaginal, ela também fica, então tem como auxiliar, né? E importante também essa questão aí dos fitoterápicos, que também tem esse poder, dependendo que fase que a mulher está, de auxiliar de uma forma natural essa lubrificação.
1: Pré-diabetes interfere nesta questão de falta de vontade para o sexo?
0: Sim, tem algumas doenças ou predisposições que podem alterar. Dentre elas, a diabetes. Por quê? Diabetes, só para lembrar, até foi um assunto que foi pedido para a gente falar aqui, mas ele está na listinha aí, viu? Está na senha para a gente falar. Então, quando a pessoa está com o açúcar alto no sangue, com a glicemia alterada, um dos fatores pode ser essa questão aí de diminuir o libido. Pessoas que tomam medicamentos para hipertensão, pode ter muitas vezes aí alteração nessa questão. Pessoas que fazem uso de antidepressivos, dependendo da classe do antidepressivo que ela usa. Hoje nós já temos antidepressivos que são mais novos, que não trazem tanto esse efeito colateral. O próprio uso de anticoncepcionais é uma pergunta.

0: recorrente que a gente tem na farmácia pode diminuir, pode, dependendo de qual é esse anticoncepcional, né? Então, tudo isso pode alterar. E o que é importante ficar é que tudo isso tem como ser reavaliado de forma individual.
1: É, e o mais interessante aqui de todas essas nossas conversas que nós estamos tendo é a importância da gente conhecer o nosso próprio corpo, né? É, porque você vai saber se aquilo está normal ou não, né? E sempre com um acompanhamento e não tendo a vergonha de perguntar. Eu, por exemplo, não tenho vergonha. Eu chego, ó, é assim, assim, assim. Então, eu acho que essa pesquisa, essa busca nesse conhecimento, eu acho que é muito bom também, né, doutora, para poder...
0: Sim, e de fazer isso de forma com um profissional que realmente tenha conhecimento, né, do que está fazendo, até para passar uma orientação de forma correta. Então, para a gente fazer um resumo para quem chegou agora, até por conta do nosso horário, né, Agnes?
1: Muito pouco tempo, né?
0: É, muito pouco tempo. Se a gente continuar falando aqui, a gente fala aí, ó, o Fernando agora mesmo tem que mandar, fala, gente, ó, para a prosa, dedinho de prosa rende demais. É, então, o libido, ele tem a ver com essa questão do desejo sexual, e ele pode ser alterado, então, em idades mais avançadas, tanto do homem quanto da mulher, o homem já na andropausa, a mulher na menopausa, lembrando que por conta dessa queda hormonal, pessoas que têm o emagrecimento de forma rápida, também pode alterar, porque vai faltar nutrientes. Então, muitas vezes a pessoa olha no espelho, fala, nossa, tô ficando bacana, saiu do 46 pro 40, mas ela não tem aquele desejo, aquele fogo que ela achou que ia reencontrar, porque ia voltar a caber numa roupa que tinha tempo que ela não cabia. E aí a gente entra com fórmulas personalizadas para ajudar a suplementar. Então, muitas vitaminas a gente sabe que elas vão faltar, e não adianta você entrar nessa de tomar vitamina de A a Z, porque a cada indivíduo tem sua especificidade própria, e às vezes a gente precisa, na maioria delas, entrar com algumas específicas em dosagens maiores.
1: Sim. Então é isso aí, procurar um profissional, lembrando também que a atividade física ajuda bastante, um bom sono, uma boa conversa com um parceiro também, né, doutora?
0: Isso
1: tudo
0: aí.
1: Isso entra dentro
0: e
1: das recomendações.
0: Tá lá, na Fórmula e Companhia também, para ajudar a tirar todas essas dúvidas, para aquelas pessoas aí que já ouviu falar ou quiser montar fórmulas personalizadas dentro da fitoterapia que podem auxiliar e já tem comprovação científica. Tô descendo para lá agora. É só dar uma passadinha lá que eu espero você.
1: É isso aí. Esse aqui foi o nosso dedinho de prosa com a doutora Ângela da Forma Companhia. Mais de 26 anos? 26 anos, né?
0: 26 anos aí de serviços prestados aqui na nossa comunidade. Com muito orgulho. Eu brigo que, assim, de Tupaciguara para Tupaciguara. E hoje a gente já tem clientes aí em vários estados do Brasil aí que a gente envia nossas fórmulas.
1: É isso aí. Quero agradecer mais uma vez por esse dedinho. Tô amando as nossas entrevistas, nossa conversa. Semana que vem, quinta-feira também, a partir das 11h30, nós estaremos falando aí mais um pouquinho. Antes a gente vai avisar, né, do que a gente vai falar.
0: A gente
1: também
0: vai avisar aí. Quer colaborar com a gente? Manda aqui no nosso Insta, manda aqui na Cidade FM. O que assunto você gostaria que nós abordássemos aqui? Mais um dedinho de prosa.
1: É isso aí. Muito obrigada, viu? Que você tenha um excelente final de semana. E estamos aí com a porta sempre aberta para tirar todas as dúvidas dos nossos ouvintes.
0: É isso aí. Um abraço a todos vocês e até a próxima semana.
1: E por aqui continuamos com o nosso encontro marcado. Não sai daí.
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Cidade FM, agora são 12 horas e 3 minutinhos e hoje nós temos dois sorteios deliciosos para você. 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Então você não pode perder. Como hoje é quinta-feira e é dia nacional do TBT, eu tô pedindo para que mandem fotinhas de lembranças boas ou um lugar bom que você esteve. E eu estou recebendo muitas fotos por aqui, quero agradecer esse carinho de vocês por compartilhar momentos tão felizes aí ao lado de pessoas que vocês amam, viu? Então continue participando pelo 996-330983 ou 3281-5800. Já quero mandar um alô também para todos que estão aí nas obras, trabalhando, ligadinhos com a gente, pessoal que tá na estrada, na zona rural, muito obrigado por essa audiência de sempre. E por aqui seguimos junto fazendo o melhor, a melhor sintonia para você. Para de Panda, Gustavo Lima, Calcinha de Renda.

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4: Chegando para você mais uma edição do Minuto Esportivo, trazendo as principais informações do mundo da bola. Vamos começar com as manchetes que movimentam o cenário esportivo. A primeira, vinda da Inglaterra, fala sobre o Arsenal, que quer negociar o atacante Martinelli e busca interessados em uma transação avaliada em R$ 300 milhões. A nossa segunda manchete traz novidades sobre o meia João Pedro. Depois de um flerte com o Barcelona, o jogador está de contrato novo com o Chelsea.
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4: O Arsenal, um dos grandes clubes do futebol inglês, definiu que pretende negociar o atacante Martinelli. O time londrino, inclusive, já está buscando ativamente interessados no mercado de transferências para essa transação. A expectativa é que o negócio envolva uma quantia bastante significativa, chegando aos R$ 300 milhões. Um valor expressivo que mostra o peso do jogador e o interesse do Arsenal em uma movimentação importante no cenário europeu das transferências. E a segunda notícia que trouxemos para você sobre o meia João Pedro também merece nossa atenção. O jogador, que recentemente teve seu nome bastante ligado a um possível flerte com o gigante espanhol Barcelona, agora tem seu futuro definido. João Pedro chegou a um acordo para uma importante renovação de contrato com o Chelsea, outro clube de destaque do futebol inglês. Segundo informações exclusivas apuradas pela equipe da ESPN, o novo vínculo do atleta já está pronto, em suas mãos, e terá validade por um longo período, estendendo-se até o ano de 2033. Neste momento, falta apenas a formalização da assinatura para que a renovação seja completamente oficializada.
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4: E com essas notícias quentinhas do futebol internacional, a gente encerra esta parte do Minuto Esportivo. Fique ligado na programação da nossa rádio.
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5: E voltamos por aqui com o nosso encontro marcado. Eu sou Agnes Delis, vamos juntinho até as 13 horas. Pós mim vem o Lucas Araújo também, trazendo o melhor da música pra você, muita informação, sorteio. Então continue aí sintonizado aqui na 98,3, a melhor de Tupaciguara. E ó, agora nós vamos fazer um momento diferente, viu? Eu não sou muito de fazer isso, não, mas como eu sei que

vocês gostam, vocês sempre estão pedindo. Bora com a música internacional, jogar um flashback por aqui, tá? Uma música aí da Bonnie Tyler, foi lançada em 1977, mais precisamente em 4 de novembro de 1997, foi um dos maiores sucessos da carreira dela e ajudou a projetá-la internacionalmente. Fala pra mim, vê se você conhece essa.

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2: Já quero mandar um alô aí pra todos na Quipé Calçados, Calçados Triângulo. Sei que vocês estão na escuta e muito obrigado pela sintonia, viu?

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De volta com você aqui, ó, na nossa programação, nosso encontro marcado que hoje está maravilhoso, hein? E se a pergunta que não quer calar, você já participou aí do nosso sorteio hoje? Ainda não? Então corre que dá tempo de você participar pelo 34996330983 ou ligando também pra mim no 3281-5800. O desafio de hoje, a regrinha foi pra você mandar alguma

lembrança boa aí que você tenha tido aí nos últimos dias, nos últimos anos. Tem pessoal mandando foto de quando era pequeno, que é uma boa lembrança e serve também, porque hoje é quinta-feira e é dia de TVT, bebê. É. Então continue participando com a gente aqui, que ainda tem programação boa pra você. Então, assim, pra já dar aquela diferenciada pra você na sua tarde, vamos de Ataí Alexandre. Ataíde Alexandre, nós é cowboy.

0: Fala, galera plugada! Vem comigo para as novidades. Olha só, o Universo Oculto acaba de ganhar 2 milhões de novos pontos no mapa cósmico.
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0: 2 milhões de novos pontos no mapa cósmico, gente. Esses dados fresquinhos são super importantes e estão ajudando a galera da ciência a desvendar mistérios. Com essa nova perspectiva, dá para investigar o crescimento dos buracos negros, aquelas coisas misteriosas do espaço. E não para por aí, viu? Estão aprofundando os estudos sobre a evolução das galáxias, as que a gente conhece e as que estão se formando. E, claro, a formação das maiores estruturas de todo o nosso cosmos. 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É o Plugado te deixando por dentro. Fica com a gente, que a gente volta já com mais. Não sai daí.
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Com você aqui na Cidade FM. Agora são exatamente 12 horas e 47 minutinhos. E esse é o nosso último bloco musical do Encontro Marcado. Gente, infelizmente tem que acabar, né? Mas acaba por hoje, porque amanhã, se Deus quiser, vai ter muito mais pra você do Encontro Marcado. E eu conto com a sua participação. E agora nós vamos pro sorteio. Primeiramente, eu quero agradecer a todos aí da HBI Pizza, né, por ter liberado esse brinde maravilhoso, sempre muito disputado também por aqui. E vamos ver quem será o ganhador, a ganhadora de hoje. Bora lá? Muito boa sorte para você que participou. E a ganhadora foi a Rosângela, final do telefone 5030. Alô, Rosângela, final do telefone 5030, você acaba de ganhar um brinde aí da HBI Pizza, valendo uma deliciosa pizza pra você poder compartilhar com quem você ama, com quem você gosta ou com quem você sabe também que gosta de pizza, viu? Muito obrigado pela participação.

agora nós vamos pra parte da Nabrasa Espetinho e Jantinha. Já agradecer também a Aline aí, o Agni, por liberar esse brinde maravilhoso. Cada dia mais lotado por aí, né, Aline? Mas que jeito que não. Ontem eu ganhei um mimo deles lá. Gente, vocês têm noção também que é bom, não, viu? Super recomendo pra você. E agora, vamos ver quem será o contemplado de hoje. Valendo aí uma jantinha nota 1000 com espeto kafta. Bora lá. E foi outra ganhadora, Jennifer Alexia, final do telefone 7547. Jennifer, você acaba de ganhar aí uma jantinha deliciosa com um espeto kafta lá da Nabrasa Espetinho e Jantinha. Ó, vocês não fiquem tristes comigo, vocês que não ganharam, tá? Porque o Lucas vem aí e vai trazer também mais sorteio pra você. Você continua participando com ele até às 16 horas. Após ele vem a nossa querida Mariana Mota no nosso Super Tarde. E depois o Fabricete na Rota 98 até às 21 horas. Ou seja, uma programação digna, né, gente? Você tá doido. E ó, pra você ficar com vontade de nos ouvir amanhã, só pra você ter noção de como vai ser amanhã, eu vou deixar uma música aqui top, mas quero te agradecer o carinho de vocês, essa participação que foi incrível de vocês, de verdade. Muito obrigado, vocês alegram as minhas manhãs. E amanhã, se Deus quiser, se ele nos permitir, eu estarei aqui às 9 horas pra gente fazer um sextou diferenciado, digno de uma sexta-feira com véspera de feriado no sábado, viu? Então bora lá, meu povo, muito obrigado, eu vou ficando por aqui, beijão, e ó, essa aqui é pra vocês, hein?

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1: Estamos no ar com mais uma edição do Minuto Esportivo. Para você ficar por dentro de tudo que rola no universo da bola. Vamos direto para os destaques desta parte do nosso programa. O zagueiro Gustavo Gomes completa 8 anos de uma trajetória que o consolidou como um dos maiores ídolos do Palmeiras. Depois, a gente vai até o Internacional, que encerrou negociações com um atacante africano.
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1: E agora os detalhes. O zagueiro Gustavo Gomes completa 8 anos de uma trajetória que o consolidou como um dos maiores ídolos do Palmeiras. Ele é um jogador que de fato faz história e personifica a alma do clube. A faixa de capitão

0: por si só já explica muito da sua liderança em campo, mas a influência de Gomes vai muito além disso. Ela é claramente percebida na organização defensiva da equipe e na maneira como ele se impõe em cada partida. Um nome fundamental para a estrutura do Palmeiras, nesses 8 anos de clube. Já o Internacional confirmou que tentou a contratação do atacante Cedric Bacambo, mas as negociações foram encerradas. O Colorado chegou a conversar com o centroavante, que tem 35 anos e estava livre no mercado, após sua saída do Betis. Bacambo, que é da República Democrática do Congo, era um alvo, mas o clube gaúcho não conseguiu alcançar um acordo financeiro com o atleta africano. Assim, o Inter não avançou na tentativa de trazê-lo para reforçar seu elenco nesta janela.
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0: Por enquanto é isso no Minuto Esportivo. A gente se encontra já já na próxima parte do nosso programa. Até mais.
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1: Hoje é sexta-feira. Hoje lá, não, hoje é quinta, olha.
2: Cidade, 13 horas 7 minutinhos. Boa tarde. Boa tarde pra você ligadinho, pra você sintonizado na 98. Tô chegando pra fazer companhia pra você até as 16 horas, hein? Muita alegria, muita satisfação em ter você aqui mais uma data. Hoje, dia 13 de 8 de 2026. Agora, 13 horas 7 minutinhos. Tá começando mais uma edição do Voo Livre. O WhatsApp está disponível para você pedir aquela música, dedicar para alguém, participar da programação pelo 996-330983 ou me liga no fixo 3281-5800. Vai ser um prazer te receber por aqui, atender o seu pedido, a gente bate um papo, faz amizade, faz o dia acontecer. Afinal, só depende de você. A gente faz a trilha sonora e você escreve a sua própria história. Bora que bora, estamos chegando para fazer história, hein? 13 horas, 8 minutinhos, sem mais delongas. Tá aberto oficialmente mais uma quinta-sexta, rapaz. Olha só, estamos chegando, hein? Ó, lembrando que sabadão é feriado.

cidade, 13 horas 14 minutinhos, começando o nosso voo livre. Chegando o Hugo Guilherme, o meu coração em suas mãos. Participação de Maiara e Maraísa, também tivemos Murilo Ruf, Pino na Granada. 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
7: Fala galera ligada no Drops News. Chegou Andressa Pires com a energia lá em cima pra gente começar a nossa dose diária de informação que você adora. E olha só essa, pra quem sonha em brilhar nos palcos internacionais, a notícia é quentíssima. As gigantes Hype e Geffen Records acabaram de anunciar audições pra formação de um novo girl group global. É a sua chance de se tornar a próxima estrela. Pra quem não sabe, essas são as empresas que estão por trás de nomes de peso como Le Sserafim, Ketsy e Illit, que já fazem um super sucesso no mundo todo. E tem mais, elas também estão preparando a estreia do Sensatnet, ou seja, o time é de peso e a qualidade é garantida. Se você tem esse sonho, essa é a hora de se ligar nas redes e não perder essa oportunidade de ouro para entrar no cenário musical. Fique de olho, porque o futuro do pop pode estar te chamando. Já já eu volto com mais no Drops News.
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1: Opa, tamo de volta. Cidade, 13:19. Quero mandar um abraço especial pros comércios que estão ligadinhos na 98,3. Tá com somzinho no 12 aí, né? Pessoal das oficinas mecânicas.

0: mecânica, serralherias, pet shops, supermercados, postos de combustível. Aonde é que a Cidade FM tá chegando até você? Obrigado, tá? Obrigado por esse espacinho no seu dia, para dividir um pouquinho do seu dia com a gente. Ouvindo música, informação, brincadeiras. E hoje tá chegando brinde para você, tá? 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Alô Marquinhos, Juliana, Mateusão. E ó, quer participar? É só mandar aqui no zap. Lucas, tô ligadinho na melhor. Pronto, mandou aqui, já tá na sintonia, já tá ligadinho. Tá participando do sorteio aí daqui a pouquinho, viu? Ah, aquele date perfeito com a cremosa, pensa? Maravilha, hein? Ó, aproveitando aqui, mandar um abraço pro WhatsApp que já tá bombando. A Eliane Neves chegando por aqui. A Lele, alô Alessandra, um beijo pra você, gatinha. Obrigado pela participação, viu? Prazer ter você aqui. Abração também pra dona Wilka, grande amiguinha nossa. A Wilka e as suas delícias sempre, hein, Lele? Ela fala que é você que põe pilha nela pra fazer pra gente, né? Obrigado, viu, Alessandra? E ela tá aqui, Lucas. Boa tarde, aqui é a Alessandra. Gostaria de ouvir Lance dos Amantes com Muriel e Rafael. Obrigado, saudades, abraço, Lele. Eita, que maravilha, Lili! Obrigado pelo carinho, pela audiência, viu? Prazer ter você aqui com a gente. Bora, então já que ela quer ouvir o Muriel e Rafael, a gente vai ouvir os pratas da casa. Vamos de Muriel e Rafael, na sequência tem Vanessa e Henrique Matos e Marianinha Mota. Prata da casa e da Cidade FM. Bora que bora, cidade feita pra você.
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Lucas. Estou ligada na rádio Melhor da Cidade, Cidade FM. Um abraço a todos aí. Uma boa tarde.

0: de você.
1: É, e esse foi o nosso bloco Pratas da Casa. Chegando pra você, Mariana Mota, Beijei Outra Boca. Também tivemos Vanessa Henrique Matos, 12º mês. E Muriel, Lance dos Amantes. Cidade FM começando, Voo Livre, cheio de brindes e novidades pra você. Vem pra cá, vem pra melhor sintonia.

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5: Você está no Minuto News. Em destaque hoje, vamos falar sobre a memória do eleitor, a lucratividade de um banco importante e o que os aumente revelam.
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5: Começamos com a política e a memória do eleitor brasileiro. Uma questão que sempre vem à tona após as eleições é: você se lembra em quem votou para deputado ou senador? Pois é, a resposta para muitos é um sonoro não. Estudos e observações apontam para uma baixa retenção da escolha para cargos legislativos, algo que contrasta com a eleição para a presidência, onde a lembrança costuma ser muito mais forte. Essa dinâmica eleitoral levanta reflexões importantes sobre a conexão do eleitor com seus representantes no Congresso Nacional e a percepção da importância desses mandatos. A dificuldade em recordar o voto pode indicar um distanciamento ou uma prioridade diferente na hora de analisar o processo democrático. No cenário econômico, o Banco Paine apresentou resultados expressivos. A instituição financeira quase dobrou seu lucro líquido no segundo trimestre de 2026, alcançando a marca de 165,7 milhões de reais. Esse valor representa uma alta de 10,5%

0: 5% em relação aos 3 meses anteriores, mostrando um crescimento sólido em sua performance financeira. Contudo, os números também revelam um aumento na inadimplência, um indicador que merece atenção e acompanhamento. O crescimento do lucro, portanto, vem acompanhado de um desafio na gestão de crédito, um ponto crucial para a sustentabilidade dos resultados no longo prazo. E na educação, os novos dados do IDEB, o Índice de Desenvolvimento da Educação Básica, foram divulgados recentemente. Este instrumento, crucial para a avaliação da qualidade do ensino no Brasil, oferece um panorama sobre o desempenho de escolas e sistemas de ensino em todo o país. Mas o que realmente se esconde por trás dos números do IDEB? A análise aprofundada dos dados revela que, além dos índices gerais, é fundamental investigar as particularidades e os desafios de cada região e de cada nível de ensino. O avesso do IDEB, como tem sido chamado, aponta para a necessidade de ir além das médias e compreender as desigualdades e as realidades locais que impactam diretamente a trajetória educacional de milhões de estudantes.
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12: Cidade, 13 horas 38 minutinhos e por aqui tá bombando o WhatsApp, o pessoal tá chegando. Alô, Carlos, grande abraço. Lucas, quero participar do sorteio na hora, meu irmão. Obrigado aí pela participação, tá bom? Só esclarecendo, gente, o pessoal tá perguntando aqui como faz para participar. Só de você mandar uma mensagem, dando um boa tarde, falando que tá ouvindo a Cidade FM, seu nome já tá na lista, beleza? Vai mandando aí pelo WhatsApp, pelo Instagram, participa no fixo também, a gente tem o 3281-5800. Liga pra gente aqui, a gente bate um papo e já coloca seu nome no sorteio, combinado? Abraço aí pro Ryan, também chegando por aqui, tá ligadinho, tá sintonizando, ó, quero participar do sorteio. 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

salgados, pastéis feitos na hora pra você, no maior capricho, né não, Maquim? A equipe é completa, é top demais. Então, quer participar? Manda aqui a sua mensagem no zap ou me liga no fixo, que seu nome já vai estar no sorteio daqui a pouquinho, hein? E por aqui já tem gente pedindo mais moda, Marilda Ópticas, lá na Mariudinha. Alô, Fran! Alô, Lolita! Alô, Mariudinha! Beijo pra vocês, meninas. Já vamos tocar na sequência, Eduardo Costa, Ilusão, hein? O Roberto também chegando, João Batista. Tá ouvindo a gente? Pessoal ligadinho lá no Bioenergética Aroeira, Vazante também. Nome de Luan Santana, chegando Minha Boca, Você Não Beija Mais. E essa vai lá pra JM Pastelaria Lanchonete. Alô Marquinhos, alô Juliana, cheguei, viu?

0: Eduardo Costa, Ilusão chegando pra você. Também tivemos Luan Santana, Minha Boca Você Não Beija Mais. 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
5: De volta com você, Plugado no Ar e Andressa Pires na área pra gente agitar demais essa parte do programa. Preparem o coração, porque o terror da internet vai invadir as telonas.
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5: A lendária creepypasta Jeff the Killer, aquela história bizarra que aterrorizou muita gente nas madrugadas da internet, vai virar filme. E não é só ele, viu? Parece que Hollywood resolveu mergulhar de cabeça no universo das lendas urbanas digitais. Já temos Siren Head e The Mandela Catalog ganhando suas adaptações. E agora é a vez do nosso psicopata sorridente. A galera da internet, que cresceu morrendo de medo das fotos e contos do Jeff, já tá em polvorosa. Imagina só ver o Go to Sleep em tela grande. Vai ser de arrepiar. O burburinho é grande e a expectativa é que a produção traga aquele terror psicológico que só as creepypastas conseguem entregar. Fica a dica para quem ama um bom susto e um mistério vindo da Deep Web. Fica ligado que o Plugado não para. A gente volta já já com mais novidades e o papo que você adora. Não sai daí.
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Cidade, 13 horas 52, faltando 8 para as 2 da tarde. E olha só, hein? Amanhã é dia de bate-papo cidade especial aqui na Cidade FM. E a gente vai receber a Daniela Soares. A Daniela que tá na disputa aí do Campeonato Brasileiro MX1 GP Brasil de motocross, hein? É, 16 aninhos, rapaz. E tá voando aí no motocross e vai estar com a gente aqui nos estúdios. Então, a entrevista amanhã, 2 horas. Você é nosso convidado especial para acompanhar essa história linda entre pai e filha, paizão aí que é o incentivador, né, tioço? Tamo junto, meu irmão, obrigado aí pelo carinho, tá? Abração aí pra mamãe também, a Andressa tá ouvindo a gente, Alessandra, né, perdão, Alessandra ouvindo aí, tá ligadinho, então amanhã a Daniela Soares, ela tá, ó, ela é a 8ª colocada no topo aí, gente, ela tá na disputa pra conquistar o Campeonato Brasileiro de Motocross, pensa, Tupaciguara sendo campeão brasileiro de motocross da MX1 GP Brasil. Vixe Maria. Acompanha essa história e muito mais amanhã a partir das 2 horas no Bate-Papo Cidade. Eu, a Daniela e o Tioço vai estar juntinho aqui com vocês. 13 horas 53, vamos de mais pedido? E agora tá chegando pedido de palmeirense, o Rogerão. Palmeirense não sabe só torcer não, viu? Sabe pedir moda também, viu? Tá chegando o meu conterrâneo de time aqui. Eita, alô Paulo Henrique. Tá ouvindo aí lá na Morada Nova, rapaz. Obrigado pelo carinho. Ele falou assim, Lucas, quero ouvir qualquer uma do Bruno e Marrone, pode escolher aí. Deixa comigo então, vamos lá, né? A foto do rapaz aqui é bonita, rapaz. Camisa do Palmeiras, boné do Palmeiras, bandeira do Palmeiras. Bora de moda, Bruno e Marrone, agora, na sequência da 98.

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2: Minuto Esportivo no ar. Sempre trazendo o melhor do mundo da bola para você, nosso ouvinte fiel. Chegamos com as principais notícias que movimentam os bastidores do futebol internacional. Barcelona faz uma proposta milionária por Rodri, mas esbarra na pedida alta do Manchester City. Jogadores de peso como Jadon Sancho e James Rodrigues podem estar sem contrato em agosto de 2026.
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2: Agora, vamos aos detalhes da primeira notícia, que agita o mercado de transferências. O Barcelona apresentou uma oferta de 60 milhões de euros, o equivalente a 357 milhões de reais, pelo volante Rodri. A ideia do clube catalão é um contrato de 4 anos para o jogador. No entanto, o Manchester City, atual detentor dos direitos do atleta, exige 80 milhões de euros para liberar o espanhol. Essa quantia chega a 471 milhões de reais, uma diferença considerável que as equipes ainda precisam negociar para que a transferência possa acontecer. Seguimos agora com informações sobre alguns nomes conhecidos do futebol internacional que podem se tornar grandes oportunidades no mercado da bola. Uma lista de atletas de peso estará sem contrato em agosto de 2026. Entre eles destacam-se o atacante Jadon Sancho e o meio-campista James Rodrigues. Além dessa dupla, a relação de jogadores livres no mercado conta também com o volante Leon Goretzka, que teve uma longa e vitoriosa passagem pelo Bayern de Munique, um dos gigantes do futebol alemão. Esses nomes prometem agitar as janelas de transferências em breve, com clubes de todo mundo atentos às movimentações.
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2: E assim a gente fecha esta parte do nosso Minuto Esportivo. Daqui a pouco tem muito mais bola rolando por aqui. Não saia daí.
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9: Muito bem, começando agora o nosso momento flashback, 2 horas 3 minutinhos. E aí, gente, bora viajar no tempo? Bora que bora. Hoje com clássicos brasileiros, então é nacional pra você. Trazendo clássicos um tanto quanto comediantes. Bora dar uma animada na quinta-feira? Afinal, toda quinta-feira é dia de TBT. E no TBT da Cidade FM a gente vai relembrar clássicos brasileiros que marcaram épocas. Nas boates, discotecas, rodas de amigo. Aquele grupo ali de resenha da escola, onde esses caras aí fizeram história. E até hoje estão na mente e na memória de muitos pelo Brasil afora. Vamos começando então o momento flashback com nada mais, nada menos que Mamonas Assassinas.

0: Raimundos, Mulher de Fases, Charlie Brown Jr., Proibida Pra Mim, também tivemos O Traje Rigor, Nos Vemos Invadir Sua Praia e Mamonas Assassinas, Chops Sentins. Cidade FM, feita pra você, sempre trazendo clássicos e sucessos.
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11: E aí, galera antenada? Tô de volta aqui no Drops News, a sua dose diária de informação e tudo que rola no mundo pop e da música. E já chego com uma super novidade para quem curte um som pesado com pegada moderna. A banda Reckoning Hour está com um lançamento que promete sacudir as estruturas do metalcore. O novo álbum, que leva o nome de Mantra, mergulha fundo na identidade da banda e expande os limites do gênero. Com 10 faixas inéditas, o disco traz uma sonoridade super elaborada, misturando melodias envolventes, atmosferas intensas e ainda elementos eletrônicos e orquestrais que dão um toque totalmente único. É a Reckoning Hour mostrando que veio para inovar e trazer algo diferente para o cenário musical. Se você é fã de metalcore e busca algo novo, Mantra é a pedida certa. Prepare-se para essa viagem sonora. E o Drops News continua cheio de novidades, viu? Já já eu volto com mais informações quentes para você. Não sai daí que a gente tem muito mais para contar. Fica ligado na nossa programação.
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Cidade, sempre mais você chegando mais pedidos por aqui. Alô, Giane. Giane tá ouvindo a gente, tá ligadinha. Ela mandou assim: Lucas, gostaria de pedir uma música Bengala e Crochê da Maiara e Maraíza. E mandar ela pro meu esposo, pro meu marido, né? Que tá me ouvindo aí. Trabalha lá na empresa Paletes Express. Paletes Express, é isso mesmo, né, Giane, que fala? É nessa pronúncia mesmo, né? Paletes Express. Que fica ouvindo vocês, maravilha, hein? Abração aí, não mandou o nome do maridão, manda pra gente aqui o nome dele, tá? Pra gente mandar um abraço pra ele aí. Então, alô, você aí, marido da Giane, aumenta o som porque tá chegando pedido pra você, viu? Bengala e crochê, pedidão aí da sua esposa pra você, meu irmão. Um abração aí. Um abraço também pra Beatriz, tá chegando por aqui, já tá aqui. Lucas, manda pra mim o ciclo de Jorge Mateus. Oferece pra minha mãe, Celina, e pra toda a minha família e pra vocês aí da rádio. Obrigado, gente. Um abraço. Eu amo quando vocês me dedicam música também, viu? Abraço também pra Rayane, grande abraço. E ó, queria te pedir uma música, Lucas. Marília Mendonça, não finja que eu não tô falando com você. Eu não vou fingir não, Rayane, eu vou tocar a música, calma, não fica brava não, tá? Alô, Livelto, tamo junto, meu irmão. Casal aí tá sempre ouvindo a gente, obrigado pelo carinho, pela audiência. Maiara e Maraíza, Bengala e Crochê.

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2: Você está no Minuto News. Começamos com a notícia de que Gilberto Kassab, presidente do PSD, indica esperar apoios de Raquel Lira e Eduardo Paes à chapa de Ronaldo Caiado. Na política, a recuperação judicial bilionária do Grupo João Santos será analisada pelo Conselho Nacional de Justiça. E no Supremo Tribunal Federal, o ministro Toffoli vota para validar uma lei de Rondônia contra as signatárias da moratória da soja.
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2: Gilberto Kassab, presidente do PSD e candidato a vice na chapa de Ronaldo Caiado, afirmou que espera o apoio de figuras importantes como Eduardo Paes, do PSD, e Raquel Lira, que pode ser tanto do PSDB quanto do próprio PSD. Essa movimentação política visa fortalecer a candidatura de Caiado e demonstra a busca por alianças estratégicas para as próximas disputas eleitorais. A declaração de Kassab ressalta a importância de articulações entre diferentes partidos para consolidar bases de apoio em cenários competitivos.

0: outro destaque, a recuperação judicial bilionária do Grupo João Santos, um conglomerado com 43 empresas, vai parar no Conselho Nacional de Justiça. O espólio de uma das herdeiras do grupo fez um pedido formal ao CNJ para afastar o juiz e a administradora responsáveis pelo caso. A medida busca reavaliar a condução do processo, que envolve um montante financeiro expressivo e impacta diretamente a estrutura de um dos maiores grupos empresariais do país. A decisão do CNJ será crucial para os próximos passos da recuperação. O ministro Dias Toffoli, do Supremo Tribunal Federal, votou pela validação da Lei de Rondônia, que proíbe benefícios fiscais a tradings que aderirem à moratória da soja. A moratória é um acordo que impede o cultivo de soja em áreas de desmatamento ilegal. A posição de Toffoli defende a autonomia dos estados em criar regras para incentivar práticas sustentáveis e combater o desmatamento. Em um caso similar, o ministro Flávio Dino também votou pela validade da lei de Mato Grosso sobre o mesmo tema, reforçando a linha de defesa ambiental.
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0: Duduzão. Que honra demais poder estar aqui, viu?
1: Você tá doido.
0: Obrigado, gente. Obrigado.
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6: E aí, galera, plugado de volta no ar com aquela energia boa que você já conhece. E o babado do momento, Anitta soltando verbo sobre os festivais aqui no Brasil. Vem que tem.
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6: A nossa querida poderosa, a Anitta, não se segurou e abriu o coração lá no Sem Censura. Ela mandou a real sobre a relação com os festivais daqui. A gata desabafou que enquanto lá fora todos os festivais a acham o máximo, aqui no Brasil a história é outra. Segundo Anitta, a maioria dos grandes eventos nacionais não a contrata, com a exceção do Rock the Mountain. Imagina a repercussão nas redes, né? A galera ficou chocada e a discussão sobre o reconhecimento dos nossos artistas por aqui tá pegando fogo. Será que outros nomes da música vão entrar nessa? Fica a dica pra você ficar de olho e ver o que mais vai rolar. Mas o Plugado não para. A gente segue por aqui e daqui a pouquinho tem mais do Plugado chegando com mais novidades quentinhas pra você. Não sai daí.
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0: Muito bem, de volta na cidade, 2:50, faltando 3:10. Chegou o momento, hein? Chegou o momento da gente falar que a sexta-feira começa hoje.
1: Hoje é sexta-feira!
0: Oi!
1: Hoje, ah, não, hoje é quinta,
0: hoje. Ah, tá. Ainda, viu, gente? Mas tá quase, agora tá só um pezinho na sexta-feira. Então vamos puxar a sexta-feira em alto estilo? E quem vai me ajudar nessa puxada aí vai ser o RW Elétrica e Pintura. Alô, Rogerão, o que que vai chegar pra nós agora? Fala moda.
2: Alô, rapaz, aqui é nós da RW Elétrica e Pintura, estamos aqui trabalhando na LJ Couto aqui, estou lá com você, nós também vai pedir um modão aí.
0: Opa!
2: Toca aí, menino da porteira.
0: Vixe.
2: Oferecer pro Tizinho, o famoso mascador de chiclete.
0: Eita!
2: Pro Nicolas e pra toda a galera flamenguista. O Otávio ali, ó, famoso lavador ali, ó, no Lava Jato, aquele talento, é com o Otávio.
0: Opa! Um abraço aí pra galerinha aí da RW Elétrica e Pintura, tá ouvindo a gente. Rogerão, Tizil e turma, né? É um nome mais bonito que o outro, gente. Olha os nomes dos homens, é Tizil. Aí daqui a pouquinho aparece o Tatu, aí depois tem o Guaxinim, vai só aparecendo, bicho. Que é isso, hein, Rogerão? Tamo junto, meu irmão. Obrigado pra você aí, um abração pra tropa aí ouvindo a gente. Bora que bora, vamos de modão pra você na Cidade FM. Já dizia a vovó Maria.
3: E ó, bateu o sino, vai começar a catequese.

informar que hoje, a partir das 18 horas, eu entro no modo extraterrestre. Eu posso até existir, mas não farei contato.

0: 2:58.
1: Não, aí o cara ligou lá na rádio e falou assim: não sei se você tá atendendo pedido. Eu falei: criatura do céu, atendendo eu tô. Eu só não sei se você tá preparado pra escutar. Segura essa moda aí, ó.
2: Vem cantar com nós, Leonardo.

Ah, que delícia, gente! Ah, gente, que emoção, que prazer!

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2: Muito bem, de volta na cidade, 15 horas, 6 minutinhos. Alô, Líria, tudo bem?
3: Boa tarde para você, boa tarde para os nossos ouvintes ligados aí na cidade.
2: Boa tarde, como estamos hoje, Líria?
3: Hoje estamos com a temperatura na marca dos 28 graus, temperatura em leve elevação.
2: É. Já está subindo de novo, Líria,
3: já
2: também?
3: Já está subindo de novo.
2: Ai, ai, ai.
3: Tem aí uma previsão de uma onda de calor, mas não é para cá.
2: Ah.
3: É, graças a Deus, não é para Minas, não.
2: Ainda bem, né, Líria? Pelo menos que fique nessa temperatura.
3: Também não deve se alegrar muito, Lucas.
2: Ai, porque, ai, ai.
3: Né? O tempo muda a todo instante, né, querido?
2: É, a gente só dá algumas diretrizes, né, Líria? É. Quem sabe mesmo é só aquele lá de cima, né?
3: Ele manda e desmanda e o poder tá todinho nas mãos dele.
2: Justo.
3: Não adianta contrariar.
2: Negativo.
3: É o que eu costumo dizer, sabe, Lucas? Não gostou, não? Reclama com Deus.
2: É isso aí, é só ele. Só ele, pra ele, com ele.
3: Exatamente.
2: Líria, o que você traz hoje da Assembleia Legislativa de Minas?
3: Lucas, a criança ou adolescente que perdeu a mãe vítima de feminicídio pode ter garantido em lei, ações de proteção e atenção integral. A criação de uma política estadual para órfãos do feminicídio foi aprovada em caráter definitivo pela Assembleia de Minas. O plenário da casa também aprovou uma proposta que amplia a acessibilidade em espaços públicos. Flávio Júnior.
4: O projeto da deputada Ana Paula Siqueira, do PT, cria política estadual de proteção e atenção integral a crianças e adolescentes que perderam a mãe ou a responsável em crime de feminicídio. O objetivo é garantir proteção e atendimento a esses órfãos, considerados vítimas indiretas da violência contra a mulher. Entre as diretrizes estão a atenção à saúde física e mental e o acesso a serviços de assistência social, educação e assistência jurídica. O texto também prevê a articulação entre os órgãos da rede de proteção para o acompanhamento das crianças e dos adolescentes. Também em segundo turno foi aprovado o projeto do deputado Lucas Lasmar da Rede sobre acessibilidade em locais de uso público. O texto determina que o acompanhante de pessoa com deficiência ou mobilidade reduzida também tem direito à reserva de espaço em espetáculos, conferências e festas populares realizados em praças, parques e outros locais de uso público. Já em primeiro turno, o plenário deu aval ao projeto do deputado Cristiano Silveira, do PT, que estabelece diretrizes para a prevenção e o manejo de crises de estudantes com deficiência ou neurodivergentes nas escolas. E ao projeto do deputado doutor Jean Freire, do PT, que permite destinar bicicletas apreendidas a entidades beneficentes para a produção de cadeiras de rodas e outros objetos. Na área da saúde, foi aprovada também em primeiro turno a proposta do deputado Charles Santos, do Republicanos, que prevê a realização de exames complementares para o diagnóstico do câncer de próstata, de acordo com os protocolos da rede pública de saúde. Ainda em primeiro turno, o plenário deu aval ao projeto da deputada Alê Portela, do PL, que cria a política estadual de incentivo à ovino-caprinocultura. O objetivo é fortalecer a produção de carne, leite, pele e lã de ovelha e cabra em Minas Gerais.
3: A cobertura completa da reunião do plenário e dos projetos analisados pelos parlamentares está disponível no portal amg.gov.br. Da Assembleia de Minas, Líria Bá.
2: Muito obrigado, Líria. Até amanhã.
3: Até amanhã, querido.
2: Tchau, tchau.
3: Tchau, tchau.

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3: Cidade 1511, chegando Israel Rodolfo Muniz.

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0: Aê!
1: Ué, bom demais, que energia boa, velho. Tá louco.
2: Tamo junto,
1: que
2: tamo junto. Deus
3: abençoe, obrigado, que manda boa.
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9: E aí, galera antenada, de volta com o Drops News, a sua dose diária de informação quentinha e no ritmo certo. Eu sou Andressa Pires e já chego com uma notícia que tá balançando o mundo da música. Preparem-se, porque a febre do ponto azul está virando o jogo no mercado de shows e tem gente grande sentindo o impacto. É isso mesmo, a gente tá vendo uma onda de cancelamentos de turnês que tá assustando. Artistas como o Xamã e até mesmo as icônicas Pussycat Dolls já tiveram que adiar ou cancelar shows em 2026 por conta dessa febre do ponto azul que assola o mercado. É um cenário que ninguém esperava e o impacto é real nas agendas de grandes nomes. Fica ligado, porque essa história ainda vai dar o que falar. Mas não saia daí, viu? Tem muito mais Drops News vindo por aí. Já já eu volto com mais novidades e as notícias que você não pode perder. Fica na área.
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0: Opa!
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0: Que isso, hein?
1: Beijo, beijo, Luquinha, meu grande amigo.
0: Ô, oh, beijo pra você também.
1: Um sorteio, meu querido.
0: Na hora, Sheilinha, obrigado, viu? Seu nome já tá aqui já. Um abraço pra RW Elétrica e Pidura, já mandou aqui, ó. Foi top demais, tamo junto, meu irmão. Obrigado, Rogerão, um abraço aí. Seu único defeito é ser flamenguista, de resto até que você tem um coração bom, viu? Valmir Leandro é outro também que tem um defeito sério, rapaz, é corintiano. Coração gigante do cara, tosse pro Corinthians, é pra acabar, viu? Brincadeira, viu, Valmir? Obrigado, hein, ó. Olha eu aqui, Lucas, coloca eu no sorteio aí desse pastelzinho, cara, maravilha, né? Gente, é o seguinte, tá rolando um brinde maravilhoso hoje da JM Pastelaria e Lanchonete. E pra você que quer faturar um brindaço desse, é só mandar aqui no zap. Lucas, tô ouvindo. Ó, hoje o sorteio vai ser um pouquinho mais cedo, porque a Mariana vai me ajudar. A gente vai fazer um sorteio ao vivo aqui, tá? A gente vai gravar um vídeo, tudo bonitinho, depois a gente vai postar pra vocês verem como funcionam os sorteios aqui na Cidade FM. Então acompanhem lá no Instagram, tá? A gente vai anunciar o ganhador ou a ganhadora aqui, mas a gente também vai soltar um videozinho na sequência mostrando como foi feito o sorteio. Então confira, porque aqui é transparência o tempo todo. Combinado? Hora de moda chegando, Luan Santana, 6:06.

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4: Você está no Minuto News e vamos direto para as manchetes que repercutem agora. No Congresso Nacional, a instalação de comissões de MPs acontece sem acordo para a taxa das blusinhas. Na política, a discussão sobre dívidas rurais e OAB da medicina segue em pauta. No cenário internacional, a Bolívia propõe limitar expropriações para atrair investimentos privados. E no agronegócio, pesquisadores alertam que as mudanças climáticas vão exigir mais irrigação do Brasil.
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4: Começamos com o cenário político. O Congresso Nacional instalou as comissões mistas de medidas provisórias, em meio à falta de um acordo para a taxação de compras internacionais, as chamadas blusinhas. A instalação dessas comissões ocorre dentro de um esforço concentrado dos parlamentares. Entre os temas que serão debatidos, destacam-se a renegociação de dívidas de produtores rurais e a regulamentação do exame da Ordem dos Advogados do Brasil para o curso de medicina. As discussões prometem ser intensas, com pontos de vista diversos sendo colocados à mesa nas próximas semanas. Agora, um giro pela economia e as propostas da Bolívia. O governo boliviano apresentou uma proposta para limitar a capacidade do executivo de realizar expropriações e nacionalizações de investimentos privados. Essa medida visa atrair mais capital e confiança do setor privado no país. A iniciativa busca reverter a percepção de risco para investidores, oferecendo maior segurança jurídica e um ambiente mais estável para negócios. A proposta é um passo importante na estratégia boliviana para impulsionar o desenvolvimento econômico, diversificando suas fontes de crescimento para além dos setores tradicionais. E finalizamos com o agronegócio e o impacto das mudanças climáticas. Pesquisadores apontam que as mudanças climáticas vão exigir um aumento significativo na irrigação das lavouras brasileiras. O que antes era visto como uma possibilidade de investimento para produtores rurais, agora se torna uma necessidade urgente. A intensificação de fenômenos climáticos extremos, como secas prolongadas e chuvas irregulares, forçam os agricultores a repensarem suas estratégias de cultivo e manejo hídrico. A adoção de sistemas de irrigação mais eficientes e sustentáveis é crucial para garantir a produtividade e a segurança alimentar do país, diante dos desafios impostos pelo clima.
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2: Cidade, 15h40. E agora chegando para você uma utilidade pública. Foi perdida uma carteira em nome de Bernardo Pedro da Silva. A carteira ela foi perdida entre o Tiradentes ali, foi na Avenida Bueno Brandão, tá? Na principal ali na Bueno Brandão, na Tiradentes até lá embaixo, próximo do Boi na Brasa. Então, nesse percurso aí da Tiradentes, descendo a Bueno Brandão até lá próximo do Boi na Brasa, foi perdida uma carteira aí de nome Bernardo Pedro da Silva. Tem dinheiro, né? Tem uma quantidade certa em dinheiro, tem uma identidade, cartões, cartão do SUS e documentos pessoais, tá bom? Então, se você encontrou, conhece quem encontrou esse objeto, essa carteira, favor deixar pessoalmente aqui na Rádio Cidade FM ou entre em contato com a gente aqui da Cidade FM, tá bom? 3281-5800 para a gente entregar com segurança aí para o proprietário, combinado? Então, repetindo, uma carteira de nome Bernardo Pedro da Silva foi perdida na Bueno Brandão entre o Tiradentes, a Avenida Tiradentes, com o Boi na Brasa, descendo ali nas principais, então nas mediações ali da Drogaria do Povo, Casa Nova, Policlínica Municipal de Tupaciguara, Chaveiros ali, a FM Calçados, então foi nesse percurso aí, tá bom? Quem encontrar, favor deixar na Rádio Cidade FM ou entrar em contato com a gente aqui, que a gente vai até você, pega a carteira e devolve com segurança pro proprietário que encontra-se desesperado, gente. Então, você perder aí dinheiro, perder cartões, dinheiro até que a gente corre atrás, né? Só que é um prejuízo gigante, documentos, cartões de crédito, né? A gente auxiliou ele correr lá na polícia para fazer o boletim de ocorrência, mas se você achou, é uma pessoa de boa índole, tem um amor no coração, por favor, devolva pra gente, que a gente vai ficar muito gratificado por isso e você só tem a ganhar com Deus, tá bom? Essa foi a nossa utilidade pública. Chegando Felipe Rodrigo, Temporais. E ó, a gente vai realizar o sorteio agora, eu e a Marianinha aqui, tá bom? Então, pra você que participou, mandou sua mensagem, cruza o dedinho aí, que a gente já vai voltar no próximo bloco anunciando quem ganhou, quem foi o ganhador ou ganhadora do sorteio de hoje da JM Pastelaria e Lanchonete.

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1: No ar o Plugado. Foi por pouco o dia em que o rei Charles III quase perdeu a vida na neve.
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1: Pois é, meus amores. Quem diria que o atual monarca, o rei Charles III, já teve um encontro tão próximo com a morte? Ele abriu o coração durante um encontro na Escócia e relembrou um acidente gravíssimo que marcou sua vida. A tragédia aconteceu nos Alpes Suíços há mais de 3 décadas e infelizmente tirou a vida do major Hugh Lindsay. Charles contou com detalhes o pavor daquele dia, a sensação de que ele próprio escapou por um tris. Os fãs, claro, ficaram chocados nas redes sociais, comentando sobre a resiliência do rei e como ele conseguiu superar um trauma tão grande. É uma história que nos faz refletir sobre a fragilidade da vida, mesmo para quem vive no luxo da realeza. Um momento que o fez ver a vida de outra forma e que ele agora compartilha com o mundo. Ufa, que história, né? O Plugado não para. Voltamos já com mais.
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12: I need to know. de volta na cidade, 15h50. É, tamo por aqui, tamo por cá. Opa, tá aqui o Robinho, já coloquei, viu? Mas a gente já fez o sorteio, tá bom? Valeu, meu irmão, tamo junto, hein? Ó, quero agradecer a todo mundo que participou. Chegou ao fim o nosso voo livre de mais um dia, mais uma tarde. Eu e a Marianinha acabou de realizar o sorteio aqui pra você. A gente já vai postar lá no feed do nosso Stories do Instagram, combinado? Pra você acompanhar como funciona os sorteios da Cidade FM todos os dias. Então eu fiz um videozinho com a Marianinha me ajudando aqui pra gente mostrar pra você a transparência. Então bora saber quem faturou o brinde hoje? É, eu já sei quem ganhou, viu? E você aí do outro lado, já sabe quem ganhou? Então já cruza o dedinho que pode ser você, tá? Bora que bora, que rufem os tambores. É isso aí, quem faturou o brindaço desta tarde da JM Pastelaria e Lanchonete. Abração aí pro Marquinhos, pra Juliana, pro Matheus, patrocinando mais um brindaço pra gente. Foi a Alícia, participação de número 48. Alô, Alícia, faturou um brindaço aí lá da JM. Pode retirar seu cupomzinho com a gente hoje aqui até às 19 horas, tá bom? Muito obrigado pela sua participação. E você que participou e não faturou brinde, calma, gente. A Marianinha tá chegando aí pra super tarde. Na sequência tem o Fabricete com você também e muito mais. E amanhã eu volto às 7 da manhã com o nosso Conexão Cidade, às 13 com Voo Livre e muitos outros brindes pra você. Beijo no coração, ótima quinta-feira pra todos nós, sucesso, paz, saúde pra todo mundo e até amanhã. Fiquem com o Murilo Rufi. Essa aqui eu vou mandar especialmente pros meus sobrinhos. Alô, Henrique! É, essa que eles gostam dela, né, Alícia? Um abração aí pro Henrique, pro Bernardo, tá na escola agora, mas eu sei que vai chegar neles de alguma forma, né? Se não for a Alícia que vai contar, vai ser a Leida ou Marquinhos. Enfim, bora de Só Com Ela, com Murilo Rufi.

0: Quem gostou faz barulho, joga a mão lá em cima. 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
1: 3:58.

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Boa tarde, tudo bem com vocês? Eu espero que sim. Por aqui tá tudo ótimo. Caso você esteja se perguntando, começou, viu? Apitou. Tá aqui pra você o Super Tarde comigo, a sua amiga Mariana Mota. Vamos que vamos, bebê. Olha só, tá sentindo esse cheirinho? Eu tenho certeza que você tá sentindo. É o cheirinho do final de semana chegando. Ai, ai. Eu não me responsabilizo mais, viu? Todo final de semana é uma história diferente pra contar. Inclusive o meio de semana também, tá? Porque a gente pode fazer tudo diferente sempre e tentar melhorar aquilo que nos resta. Inclusive hoje a gente vai melhorar muita coisa, como, por exemplo, eu beijei a cura. Tá chegando pra começar muito bem esse Super Tarde de hoje, um Diego Vitor Hugo diferenciado demais. Não posso esquecer de te lembrar que para participar é só mandar mensagem no WhatsApp, o 996330983. Ou, se quiser deixar eu ouvir a sua voz também, me liga no 3281-5800.

0: amigo Gustavo Lima, meu amigo. Tudo bem? Obrigado,
1: amor. Que honra ter você.
0: Que alegria estar com você, querido.
1: 50 anos de carreira,
0: 50 anos de
1: você, viu, obrigado.
0: Não é pra qualquer um, não. Eu espero que um dia eu possa fazer pelo menos a metade disso, irmão.
1: Parabéns, esteja lá com você.
0: Deus abençoe. Uma salva de palmas. Amado Batista, o nome dele. Amado, Deus te abençoe.
1: Paz, meu amigo Gustavo Lima. Obrigado.

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4: E a gente tá de volta com o Drops News. Que energia boa pra falar de música, hein? E olha só, a cantora Priscila tá com novidade que já tá bombando. Ela acabou de liberar a capa e a tracklist oficial do tão esperado Echo, o próximo álbum de estúdio dela. E esse é o primeiro projeto, uma super estreia, né? A galera já tá contando os segundos pra ouvir tudo. Echo promete ser um marco na carreira da artista e a expectativa

0: é gigantesca. É um álbum que promete trazer muita coisa boa e que já tá dando o que falar nas redes. Priscila tá entregando tudo e os fãs estão pirando com cada detalhe, cada faixa revelada. Mal podemos esperar para conferir esse trabalho que já tá com cara de sucesso. A gente fica por aqui, mas não sai daí, porque já já eu volto com a última parte do Drops News. Fica ligado.
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0: nós. Aí eu aqui, ó. Boa tarde, lindona. Tudo bem? Aí eu chegando aqui no recinto, junto com você. É, minha filha, hoje eu não dormi no ponto, não. Ô, Mari, passa pra nós aí, é... Chorei no trânsito. Ei, mas chora mesmo.
1: Aí tem jeito,
0: tá bom,
1: não,
0: minha
1: né?
0: Linda. Beijo.
1: Combinado, minha linda. Um beijo pra você, Voz Marlene Marques, sempre aqui com a gente na 98,3. Obrigada por esse carinho de sempre, viu? Vamos com ela então, tá chegando o Renan e Raí diferenciado pra vocês. Logo em seguida eu tenho que explicar pra vocês que de repente o processo ele é realmente delicado, né? Hugo Henrique e Ana Castela vai ser a próxima deste bloco aqui. Por enquanto, o pedido da Voz Marlene pra alegrar essa quinta-feira aqui na 98,3.

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2: Você está no Minuto News. Vamos direto para as manchetes de agora, que trazem informações importantes sobre política e economia. O Tribunal Superior Eleitoral, o TSE, está no centro de um importante debate sobre o futuro das eleições. Uma notícia importante para a economia global. Para fechar as nossas manchetes, o Brasil está ativo na busca por novos mercados para sua carne.
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2: A corte se reúne para discutir o uso da tecnologia deepfake, que utiliza inteligência artificial, nas campanhas eleitorais de 2026. Há um claro consenso dividido entre os ministros sobre a regulamentação e as possíveis sanções para o uso indevido dessa ferramenta. Em meio a essa discussão, o Partido dos Trabalhadores, o PT, já solicitou punição e multa para o deputado Flávio Bolsonaro. O pedido se baseia no suposto uso de inteligência artificial de Bolsonaro, o que intensifica a urgência da definição de regras claras para a tecnologia. Uma notícia importante para a economia global. O Reino Unido registrou um aumento expressivo em seu déficit comercial, que alcançou a marca de 5,54 bilhões de libras em junho de 2026. Este patamar é significativamente mais alto do que o valor revisado para cima de 3,46 bilhões de libras observado no mês anterior. Esse crescimento aponta para uma pressão contínua sobre a balança comercial britânica, refletindo um cenário em que as importações superam as exportações com uma margem crescente. A situação econômica do país continua sob análise atenta dos mercados internacionais. O Brasil está ativo na busca por novos mercados para sua carne. Essa movimentação estratégica é uma resposta direta às pressões crescentes vindas da China e da União Europeia. As recentes decisões tomadas por esses dois grandes partes econômicos têm potencial para reduzir significativamente a importação de carne brasileira. O governo brasileiro, portanto, aposta na diversificação das exportações para garantir a competitividade do setor e mitigar os efeitos de uma possível diminuição da demanda por parte de seus parceiros tradicionais.
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4: Tô de volta com vocês e eu tô com um companheiro aqui. Qual que é o seu nome?
5: Samuel.
4: Samuel, manda um beijo pra galera que tá ouvindo aqui, 98,3.
5: Oi, pessoal.
4: Você quer ouvir música? Fala pro pessoal vir pedir a música deles.
5: Vem pedir a música de vocês. Fala talvez tu tá.
4: É isso aí. Qual a música que você quer escutar? Perfeito. E a gente vai colocar daqui a pouco uma Ana Castela. Você gosta de Ana Castela?
5: Não.
4: Não? Qual a música que você gosta de ouvir? Baby Shark?
5: Baby Shark.
4: Então a gente vai passar logo em sequência. Vamos que vamos pras propagandas agora, né? Samuel, manda um beijo pro pessoal. Aí! Volto já, galera. Vamos que vamos. Bora que bora.
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É isso aí, eu tô de volta com vocês aqui na 98,3, 16 horas e 37 minutinhos. E após conversar um pouco com o Samuca, o famoso Samuel, que acabou de participar com a gente aqui na 98,3, a gente chegou, né, ao acordo de ouvir um peão todo tatuado, melhor que Baby Shark às 16h37, não é não? Então bora ouvir. Mandar um abraço especial pro Robinho, pra Helenice também, já atendendo o pedido de vocês. Alô, Suziane Tavares, um beijo pra você, minha linda. Achei.

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4: O Plugado tá de volta no seu rádio. E a gente já chega com tudo. Um marco nos games. No Man's Sky celebra 10 anos e quebra recorde.
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4: Sim, é isso mesmo. 10 anos de No Man's Sky, gente. O diretor Sean Murray tá em festa comemorando o sucesso estrondoso e os recordes que o game continua batendo. Pra quem lembra, o lançamento foi, digamos, complicado, né? Mas a Hello Games não desistiu. Com atualizações constantes e ouvindo a comunidade, eles transformaram o jogo num universo gigantesco e explorável que a gente ama. É um exemplo de persistência e de como o feedback dos jogadores pode mudar tudo. Os fãs estão super empolgados com essa longevidade e a prova de que um bom suporte leva um jogo longe. Essa história de superação e sucesso fica por aqui. Mas segura aí, o Plugado volta rapidinho com mais novidades pra você. Fica ligado.
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17: Cidade, 16 horas e 51 minutinhos. Tá chegando agora o pedido do Robinho. Ele que pediu um Rick Renner bem diferenciado

4h58.

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2: Cidade, são 17h04. Mandar um grande beijo pra Luzia Mendes, que tá chegando o pedido dela agora. Como esquecer um amor, e olha só. Vamos que vamos, agora sim vai dar certo. Isso aqui era só uma trilhazinha. Luzia, um beijo pra você, viu?

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2: Mari, boa tarde, tudo bem?
3: Tô joia.
2: Oi, Mari, a voz Marlene é das minhas. As músicas que eu gosto, ela gosta.
3: Mas opa!
2: É igual. Que beleza essas músicas que nós gosta, né? Que bom. Depois você toca a nossa aí, hein? Não esquece, não.
3: Opa!
2: Tá, Maria?
3: Pode deixar.
2: Helenice.
3: Um beijo pra você, Helenice. Aí, ó, Voz Marlene, um abraço pra você, que você arrumou uma amiga aqui que adorou também as suas escolhas. Esse é que eu acho legal, né? O pessoal gostando das escolhas das outras pessoas também. Eu acho que isso na rádio é muito incrível, né? Você ouvir o seu gosto e o gosto das outras pessoas também. Isso é bom demais. E como a gente gosta muito dessa, vamos tocar ela agora, viu, Helenice? Tailândia, porque a meta é namorar pra mandar essa daqui pra ela. Romântica, né? Tem jeito não.

até, você sabe, né? Olha só, eu vou te falar.

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1: Você está no Minuto News. Começamos com a política nacional. Lula e Alcolumbre retomam o diálogo após meses de relação desgastada. Na economia internacional, o Reino Unido vê sua produção industrial cair em junho. E no setor de tecnologia, a Lenovo registra receita recorde, impulsionada pela demanda por inteligência artificial.
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1: Os líderes políticos Lula e Alcolumbre

0: retomaram o diálogo após meses de uma relação desgastada. O movimento acontece em um momento estratégico, com foco na próxima corrida eleitoral e na disputa pela presidência do Senado em 2027. A reaproximação entre as figuras políticas sinaliza uma articulação importante no cenário nacional, buscando alinhar interesses e forças para futuros pleitos e composições de poder. A dinâmica entre os dois é vista como crucial para as movimentações políticas que se desenham. Seguimos para a economia. A produção industrial do Reino Unido registrou uma queda de 0,2% na comparação mensal em junho de 2026. O resultado contrariou as expectativas do mercado financeiro, que projetavam uma alta de 0,1% para o período. Este recuo na atividade industrial britânica indica um cenário de desafios para a economia do país, impactando setores-chave e gerando preocupação entre analistas e investidores. A performance abaixo do esperado pode influenciar futuras decisões de política econômica na região. E na área da tecnologia, o Lenovo Group iniciou seu ano fiscal com resultados expressivos, registrando uma receita recorde. O desempenho superou as expectativas do mercado, impulsionado pela robusta demanda por inteligência artificial. A tecnologia de IA tem sido um motor fundamental para o crescimento da empresa, demonstrando a importância do setor no atual cenário global. Este aumento na receita reflete a forte posição da Lenovo no mercado de tecnologia e a crescente adoção de soluções de inteligência artificial em diversas frentes.
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horas e 36 minutinhos. Essa é especialmente pra Jane, Janinha e pro Zico. Esse é o Super Tarde. Vem fazer o seu pedido comigo, sua amiga Mariana Mota. Pode ser pelo WhatsApp, viu? 996330983.

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É isso aí, tô de volta com você na 98,3. Mais uma vez agradecer a participação de cada um que passou aqui pelo nosso Super Tarde de hoje, quinta-feira, cheirinho já de final de semana. Um grande abraço especial pro Ricardo, lá da Brick Feno. Um grande abraço especial também aí pra Helenice, a Alessandra. A gente vai ficando por aqui, é claro que eu vou deixar pra vocês um ótimo daquelas modas que fazem a gente se emocionar. Chegando Excesso e Falta, eu volto amanhã a partir das 16 horas da tarde para fazer novamente a nossa Super Tarde. Combinado? Já já o Fabricete trazendo a voz mais sexy do Brasil para vocês no Rota 98.

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anjo do Senhor anunciou a Maria, e ela concebeu do Espírito Santo. Ave Maria, cheia de graça, o Senhor é convosco. Bendita sois vós entre as mulheres, e bendito é o fruto do vosso ventre, Jesus. Santa Maria, Mãe de Deus, rogai por nós, pecadores, agora e na hora de nossa morte. Amém. Eis aqui a serva do Senhor, faça-se em mim segundo a vossa palavra. Ave Maria, cheia de graça, o Senhor é convosco. Bendita sois vós entre as mulheres, e bendito é o fruto do vosso ventre, Jesus. Santa Maria, Mãe de Deus, rogai por nós, pecadores, agora e na hora de nossa morte. Amém. E o Verbo Divino se fez carne e habitou entre nós. Ave Maria, cheia de graça, o Senhor é convosco. Bendita sois vós entre as mulheres, e bendito é o fruto do vosso ventre, Jesus. Santa Maria, Mãe de Deus, rogai por nós, pecadores, agora e na hora de nossa morte. Amém. Rogai por nós, Santa Mãe de Deus, para que sejamos dignos das promessas de Cristo. Oremos. Infundi, Senhor, como vos pedimos, a vossa graça em nossas almas, para que nós, que pela anunciação do anjo, vimos ao conhecimento da encarnação de Jesus Cristo, vosso Filho, por sua paixão e morte, sejamos conduzidos à glória da ressurreição, pelo mesmo Cristo, Senhor nosso.

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Boa tarde. Boa tarde, ouvinte. Começando mais uma edição do nosso Rota 98, programa com cowboy. Programa que leva alegria, informação, boa música e muita companhia pra você que tá na estrada, no trabalho, em casa, na zona rural. Sou Fabrício Cunha e a partir de agora, seguimos juntos com grandes sucessos, participação dos nossos ouvintes, notícias, curiosidades e aquela energia positiva faz toda a diferença no seu fim de tarde, tá bom? Então, aumenta o volume do rádio, chama a família, os amigos e venha viver mais um programa feito com muito carinho pra você. Seja muito bem-vindo porque o Rota 98 já tá no ar, tá bom? O programa do cowboy. Toda quinta-feira temos sorteio lá do meu parceiro, meu irmão, Hernani Lanches. Aquele abraço.

0: Fernanda, e você concorre a um lanche lá. Para você participar, basta pedir a sua música aqui no 996330983, tá bom? Ou ligue no 3281-5800, tá bom? Cidade FM, 18 horas, 7 minutinhos, chegando para vocês, Trio Parada Dura com João de Souza e Bonifácio, Acidente de Amor.
1: Trio Parada Dura, Bonifácio, Minas Gerais.
0: Quase sexta, hein? Apito, grito e tapa na boca do letro.

0: 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Não perca a hora, Dona Maria, são exatamente 6 e um bocadinho.
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0: Chegando pra vocês, Ana Castela com Teodoro Sampaio. Se a casa cair, geralmente a gente deixa que caia.

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11: Ai. Fabricete com você na Cidade FM, na Cidade, 18 horas, 20 minutinhos. Lembrando vocês que hoje temos sorteio lá do Hernani Lanches. Pra você participar, basta pedir a sua música aqui no 996-330983, tá bom? Ou ligue no fixo, que é o 3281-5800, tá bom? Agora chegando pra vocês o pedido do Edilberto. Ele pediu o Felipe Falcão, Grito de Amor. Então, escuta essa moda aí.

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0: Esse calor humano, essa energia gostosa que vocês passam pra nós, Fabricete vai mandar em forma de música pra vocês. Cidade FM, 18 horas, 23 minutinhos.
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0: Chegando pra vocês, João Paulo e Daniel, no mesmo lugar.
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1: Já pode começar os modão, né? Chegando pra vocês, César e Paulinho, meu sertão.

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0: Começamos com a política. As eleições de 2026 já estão no radar. Mas por que os candidatos ainda não podem pedir votos? No campo da economia, o Produto Interno Bruto do Reino Unido registrou crescimento de 0,4% no segundo trimestre. E na indústria, o corte na produção de painéis solares na China não foi suficiente para reverter a queda acentuada dos preços.
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0: No cenário político, as eleições de 2026 seguem as regras estabelecidas pela Justiça Eleitoral. O pedido de votos por parte de candidatos é considerado propaganda e só será permitido a partir do dia 16 de agosto. Esta é a data oficial para o início da campanha eleitoral, quando as candidaturas já estarão registradas e aptas a buscar o voto do eleitor. Até lá, qualquer solicitação direta de voto pode configurar irregularidade, sujeitando os envolvidos às penalidades previstas na legislação. A Justiça Eleitoral monitora o período pré-campanha para garantir a igualdade de condições entre os concorrentes. Na economia global, o Produto Interno Bruto do Reino Unido registrou um crescimento de 0,4% no segundo trimestre, em comparação com o período anterior. Este resultado demonstra a continuidade de um início de ano resiliente para a economia britânica. O ritmo de crescimento superou, inclusive, o dos Estados Unidos no mesmo período, indicando uma recuperação consistente após desafios econômicos recentes. Analistas observam o desempenho com atenção, buscando sinais sobre a sustentabilidade dessa expansão e seu impacto nos mercados europeus e globais. Por fim, a indústria chinesa de painéis solares enfrenta um momento de intensa pressão. Mesmo com cortes na produção, a queda acentuada nos preços dos painéis não foi revertida. O setor permanece em uma guerra de desgaste, onde os fabricantes demonstram relutância em reduzir o excesso de capacidade produtiva. Esta situação cria um cenário desafiador para a lucratividade das empresas, impactando o mercado global de energia solar. A superoferta de produtos continua a ser um fator determinante para a desvalorização dos preços, apesar dos esforços para equilibrar a oferta e a demanda.
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8: O sabão é diferente, né? Fabri 7, com você na Cidade FM, na Cidade, 18 horas 36 minutinhos. Lembrando vocês que hoje temos sorteio lá do meu parceiro Hernani Lanches. Melhor lanche de Tupaciguara. E pra você concorrer, basta pedir a sua música aqui no 996330983. Tá bom? Vamos ouvir hoje do amigo João Batista. Fala comigo.
9: Boa tarde, Fabrício.
8: Boa tarde.
9: Pitoco aí hoje? Teodoro Sampaio?
8: Pitoco?
9: Toca aí pra nós. Manda pra nós aí.
8: É pra já. Chega pra vocês, pedido do João Batista, Teodoro Sampaio. Pitoco.

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3: Não, aí o cara ligou lá na rádio e falou assim: não sei se você tá atendendo pedido. Eu falei: criatura do céu, atendendo eu tô. Eu só não sei se você tá preparado pra escutar. Segura essa moda aí, ó.
0: Chegando pra vocês o pedido da Jane Janinha, Zezé de Camargo Luciano, Andorinha Machucada.

0: Esse calor humano, essa energia gostosa que vocês passam pra nós, Fabricete vai mandar em forma de música pra vocês. Não perca a hora, Dona Maria, são exatamente 6 e um bocadinho.
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0: Chegando pra vocês, Mato Grosso e Matias. Frente a frente. Canta pra nós aí, Matão. Nós precisamos o quê?

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7: Sobre
8: 7 com você na Cidade FM. Sobre 7 com você na Cidade FM, na cidade faltando 9 minutinhos para 7 horas da noite. Lembrando vocês que hoje temos sorteio lá do Hernani Lanches. Para você participar, basta pedir a sua música aqui no 996330983. Ou ligue no 3281-5800, tá bom? Agora chegando para vocês o pedido da Rayane. Com vocês, para vocês, Cristiano Araújo. Você mudou. O pessoal vai dando cesta, vão ficando inspirados, né? 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
1: Não, aí o cara ligou lá na rádio e falou assim: não sei se você tá atendendo pedido. Eu falei: criatura do céu, atendendo eu tô. Eu só não sei se você tá preparado pra escutar. Segura essa moda aí, ó.

tocou pra vocês, Cristiano Araújo, Você Mudou o Pedido da Rayane, Milionário José Rico a Carta, e agora Rick Renner, Como Esquecer Tanto Amor, pedido da minha amiga Luzia, aquele abraço. Não perca a hora, Dona Maria, são exatamente 7 um bocadinho. 15

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1: Preparem o coração, porque o Luan Santana deu um show de nostalgia.
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1: É isso mesmo, gente. Nosso gurizinho Luan Santana tá celebrando 19 anos de carreira. Dá pra acreditar? Pra marcar a data, ele desenterrou um vídeo super raro, daqueles de arrepiar. O próprio pai do cantor que gravou esse tesouro, mostrando o Luan lá no comecinho. E ele usou essa pérola pra refletir, dizendo que aquele menino continua aqui. Que fofo, né? Os fãs foram à loucura nas redes, com mensagens de carinho e orgulho. Uma prova de que, mesmo com todo o sucesso, o Luan não esquece suas raízes. A gente ama ver essa conexão. Fica a dica pra dar uma olhada nesse vídeo que tá puro amor. E por falar em amor, o nosso tempo no Plugado chegou ao fim por aqui. Foi incrível ter sua companhia, sua energia, sua vibe com a gente. Eu sou Andressa Pires e amei cada segundinho com você. Um beijão enorme e a gente se encontra na próxima edição para mais bate-papo e muita música boa. Fiquem bem e até lá.
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11: Fabrício 7 com você na Cidade FM, na Cidade 19 horas 7 minutinhos, ou seja, 7:07 com o Fabrício 7. Lembra vocês, toda quinta-feira tem um sorteio lá do meu parceiro Hernani Lars, pra você participar, basta pedir sua música aqui no 9 9633 09 8.

3. Uma curiosidade, eu estou bebendo 4 litros d'água somente em 3 horas de programa. Inclusive, vou me hidratar agora só um momento. Is back forever. Agora chegando pra vocês o pedido do Erivelton. Com vocês, pra vocês, Zezé de Camargo Luciano. Amor Selvagem.

Já sabem, né? Esse calor humano, essa energia gostosa, vocês passam pra nós. Fabricete vai mandar em forma de música pra vocês. Cidade FM, 19 horas, 12 minutinhos. Chegando pra vocês os ladinos, com vocês, pra vocês, Jazz e Jadson, Zé Trovão. Oh,

0: pensei.
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1: Sobre 7 com você na Cidade FM, na cidade, para fazer pedido, 19h19. Lembra vocês que hoje tem sorteio lá do Hernani Lanches para você participar, basta pedir a sua música aqui no 996-330983. Vamos ver hoje do amigo João Lima, fala comigo.
2: Meu amigão Fabrício.
1: Opa.
2: Pedimos, nós estamos aqui no rancho dos amigos, eu Itamar.
1: Itamar.
2: Fazendo uma jantinha, comendo um que bebe.
1: Um que bebe. Um
2: caipira. Tomando uma gelada aqui.
1: É isso, quase sexta, né? Mandou
2: uma música pra nós aí.
1: Até duas.
2: Meu Deus, Solimões.
1: Velha
2: Fazenda.
1: Velha Fazenda. Deixa comigo.
2: Estamos por aqui ouvindo.
1: Estamos por cá também, no pé do Eito.
2: Bom trabalho aí, fique com Deus.
1: Muito obrigado. Chega pra vocês o pedido do João Lima, Rio Negro e Solimões. Velha Fazenda.

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3: É, uma moda dessa, você acorda cedo lá na Rondônia, monta no 200 e hoje vai comprar boi lá no Chupinguá.
4: Vou por aí.

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1: E aí, galera antenada? Andressa Pires chegando com o Drops News para deixar vocês por dentro de tudo que rola no universo que a gente ama, o mundo pop e da música. Para começar, uma história que prova que o talento sempre encontra seu caminho, mesmo com desvios no percurso. Sabe a Adela? Ela foi eliminada das audições para o Cat Say, mas agora tá brilhando sozinha. A gata emplacou o hit Ain't in LA na prestigiada

0: Billboard Hot 100. Que virada incrível, não é mesmo? A música já tá conquistando o coração da galera e faz parte do seu aguardado primeiro álbum, com lançamento programado para setembro. Ou seja, vem mais coisa boa por aí. Adela mostrando que um não pode ser o começo de um sim muito maior. Essa é a vibe que a gente ama. A gente se encontra na próxima com mais novidades e tudo o que você precisa saber. Até o próximo Drops News. Estarei juntinho com você.
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1: Pose? Fabricete, com você da Cidade FM, na cidade, 19 horas 34 minutinhos. 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Para você participar, basta pedir a sua música aqui no 996-330983. Inclusive, me ligar agora, eu estava no toilette. Caso você que ligou, me retorne que eu fui atender e já tinha caído a ligação. Vamos ouvir o áudio da Suziane Tavares? Fala comigo.
2: Olha a música pra mim, Fabrício. De longe também se ama.
1: De longe também
2: hoje
1: se ama. Ok, chega pra vocês, Milionário José Rico. De longe também se ama. Essa é da época que Onça Pintada palitava o dente com costela de tamanduá bandeira, hein, moçada? Molecada nova sabe o que é isso, não.

Agora, chegando pra vocês, a música que vangloriza a nossa profissão. Com vocês, pra vocês, Léo Magalhães, Fabricé, ó, locutor.

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6: Chegando pra vocês, Ronaldo Viola e João Carvalho.

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6: Fabre 7 com você na Cidade FM, na cidade, faltando 12 minutinhos para as 8 horas da noite. Lembra vocês, temos sorteio lá do Hernani Lanches para você participar. Mas pedir a sua música aqui no 996330983. Ouve o áudio do Tio Léo. Fala comigo, Tio Léo.
7: Ô, meu amigo Fabrício Cunha.
6: Opa. Boa noite, meu amigo. Vou me hidratar, só um momento.
7: Fabrício, manda um aí pra nós aí, que é o Leonardo fazendo Yami. Quer que você manda pra nós, Mocoque Moraci.
6: Tá no pente.
7: Pranto escondido.
6: Pranto escondido, ó.
7: Preço pra minha esposa Luz Helena, pra Ana Vitória, pro meu amigo Edmundo fazendo Cascavel. Meu amigo Beleza, no Nossa Esperança. Meu amigo Henrique Siqueira. Meu amigo Júnior Pandora.
6: Quem?
7: Meu amigo Ricardo, tá lá na Brickfend.
6: Ó, o Ricardão, mandou mensagem mais cedo, só que ele mandou pra Mariana. Você tá com raiva de mim, Ricardo? Então, chegaram pra vocês, Mocoque Moraci, Pranto Escondido, ó.

tocou pra vocês, Mocoque Moraci, pronto e escondido. Ó, não tô enxergando, Almir Sater tocando em frente. E agora Cleito e Camargo, na hora de amar.

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3: Fabricete com você na Cidade FM, não perca a hora da Ana Maria, são exatamente 8 um bocadinho. 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Vamos ouvir o áudio do meu amigo Robinho Boca Mole. Fala comigo, Robson.
4: Alô, Fabrício.
3: Alô.
4: Robinho Boca Mole.
3: Meu amigo.
4: A primeira da programação.
3: Ah.
4: Meu pedido, se puder me atender, manda pra
3: claro
4: mim,
3: que eu posso.
4: Neide, Cacho de Uva, Leôncio e Leonel.
3: Ah.
4: É moda de boiadeira.
3: Charaguaiteira, hã? Chega pra vocês, pedido do meu amigo Robson. Leôncio e Leonel, Cacho de Uva.
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1: Boa noite, Fabrício. Manda uma moda lá pra esse povo, lá no rancho dos amigos lá, que amanhã eu vou lá beber umas cafés. Você manda o Rio Negro Solimões pro João Lima, que ele vai chorar.

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1: Não tenha medo da sorte.

Libane pediu que eu tocasse um Zezé de Camargo Luciano, e quem é ouvinte fiel aqui sabe que eu sempre falo que essa música aqui é minha. Então chega pra vocês, Zezé de Camargo Luciano, O Último dos Apaixonados. Escuta essa moda aí.

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1: Você está no Minuto News. A reaproximação com o presidente do Senado, Davi Alcolumbre, ainda não destravou pautas importantes para o governo. O executivo que presidiu a Sharp avalia como negativa a década sobre o comando da Foxconn. E o Brasil vai enviar ajuda humanitária para a Colômbia, após o terremoto que atingiu o país.
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1: A reaproximação do governo com o senador Davi Alcolumbre, presidente do Senado, ainda não trouxe os resultados esperados para a agenda legislativa. Uma votação rápida do projeto de lei complementar dos combustíveis foi um sinal de trégua na relação. No entanto, o senador Alcolumbre não definiu uma data para a votação de duas propostas de emenda à Constituição que são bandeiras importantes da campanha presidencial. A falta de avanço nessas pautas-chave continua gerando incerteza sobre a capacidade do governo de aprovar suas propostas mais ambiciosas no Congresso Nacional. A articulação política segue intensa para buscar um consenso e garantir a tramitação dessas matérias. No cenário econômico global, o executivo que presidiu a fabricante japonesa de eletrônicos Sharp expressou uma visão crítica sobre a década que se passou. 10 anos

0: Após a empresa ser adquirida pela taiwanesa Foxconn, Katsuhiko Machida, que comandou a Sharp, classificou o período como negativo. A aquisição pela Foxconn, um dos maiores fabricantes de eletrônicos por contrato do mundo, prometia revitalizar a Sharp, que enfrentava dificuldades financeiras. Contudo, na avaliação de Machida, os resultados e o desenvolvimento da empresa sob a nova gestão não foram os esperados, gerando um balanço desfavorável da última década para a tradicional marca japonesa.
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0: O Brasil estende a mão para a Colômbia. O governo brasileiro anunciou o envio de ajuda humanitária ao país vizinho após um terremoto que causou estragos significativos. A decisão de prestar assistência foi confirmada depois de uma ligação entre as chancelarias dos dois países. Detalhes sobre a logística e o tipo de ajuda a ser enviada estão sendo definidos. A iniciativa brasileira demonstra solidariedade e apoio à população colombiana, que enfrenta os desafios da recuperação após o desastre natural. Esse tipo de cooperação regional é fundamental em momentos de crise e reafirma os laços entre Brasil e Colômbia. 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
5: Sobre 7 com você na Cidade FM, na Cidade, 20 horas 21 minutinhos. Vamos lá, meu parceiro Fernando Miranda, fala comigo.
6: Boa noite, Sobre 7.
5: Boa noite.
6: Aqui é o Fernando Miranda, Esplanada.
5: Fala comigo, meu pai.
6: Toca o avião das 9 pra nós aí.
5: Avião das 9.
6: Moro bruto de boiadeiro.
5: É.
6: Faço com você todos os ouvintes.
5: Muito obrigado, no pé do eito pra fazer bem feito. Chegando pra vocês, trio Parada Dura.

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tocou pra vocês, trio Parada Dura, Avião das Nove, Cleiton e Romário com Zé Neto, Cristiano Não Namora, Júlio César, clone, e agora, Milionário José Rico, Corpo e Alma.

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5: É pose. Fabricete com você na Cidade FM, na Cidade 20 horas 35 minutinhos. Ó. Nós não temos de concorrer. Não, dá sim. Você quer concorrer? Você tem mais? Deixa eu ver quantos minutinhos. 6 minutinhos para você concorrer ao brinde lá do Hernando Lanches. Pedindo a sua música aqui no 9-9633-0983. Vamos ver o áudio da Cristiane aqui. Fala comigo.
6: Boa noite, Fabrício.
5: Boa noite.
6: Eu queria oferecer uma música lá no Rancho dos Amigos, município de Araguari, pro João Lima e pro Itamar. Uma música. A música de Zezé de Camargo e Luciano.
5: A minha escolha? Responsa, hein? Então, vamos ver se meu gosto musical tá legal hoje. Ah? Chega pra vocês, Zezé de Camargo e Luciano. Irmão da Lua, amigo das estrelas. Alô, pessoal da Brick Feno. Aquele abraço.

vocês já sabem, né? Esse calor humano, essa energia gostosa, vocês passam pra nós. O Publicete vai mandar em forma de música pra vocês. Cidade FM, não perca a hora da Ana Maria, são exatamente 8 horas e 39 minutinhos.

Agora chegando pra vocês o pedido da Thaís, com vocês, pra vocês, de Paulo e Paulino, no céu dos braços teus. Que isso, Fabrício? Você falou sexo agora. Sexo, my love. O Ministério da Saúde diverte. Depois eu falo.

0: falo que o povo que eu tô devendo tá me ligando cobrando.
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5: Agora essa que eu vou mandar lá pro meu amigo Martins, grande meu amigo Martins, ele pediu Nando Moreno, Bar da Esquina. Te pegou, hein, Elisângela? Pôs o cabresto e deixou rodar, hã? Um abraço, pessoal do Marco Túlio Bisnotto, o agro não para, nem o Fabricete.

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7: Já dizia Galvão Bueno, haja coração. Vamos ouvir o áudio da minha amiga, minha queridíssima Maura. Fala comigo, Maurinha.
8: Oi, Fabrício.
7: Olá.
8: Gatinho.
7: Opa.
8: Fabrício, que é a Maura, que eu vi chapeludo oferecer especialmente para você.
7: Obrigado.
8: O Cláudio. E o Edmundo Zumar.
7: Ed Wilson, né? E Zumar Júnior.
8: Que Deus te dê uma
7: Amém.
8: Boa noite.
7: Para você também, querida.
8: Fica com Deus.
7: Amém, com Deus também. Então chega pra vocês o pedido da Maura, Nando Moreno com Rio Negro e Solimões. Chapeludo.

0: esse locutor é meu best forever. É o melhor do Brasil.
1: Ela gosta demais do chapeludo.
2: Valeu demais, Juninho.
3: Valeu, Nando Moreira.
1: Canta

É, e assim a gente vai chegando ao fim de mais um programa. Quero agradecer de coração você que ficou comigo até aqui, pela companhia, pelo carinho, por fazer parte da nossa tarde, da nossa noite, né? Um momento tão especial. Bom demais estar com vocês, levando muita música, informação, alegria. Aquela energia que só o nosso programa tem. Espero que tudo que você ouviu hoje tenha deixado o seu dia um pouquinho melhor. Agora eu me despeço, mas amanhã tem mais. Que Deus abençoe sua vida, sua família, seu trabalho, todos os seus caminhos. Vá em paz, com Deus, não se esqueça. Nossa sintonia continua sempre por aqui. E a ganhadora de hoje foi a Elivane. Já entrei em contato com ela no WhatsApp, tudo nos conformes, tudo certinho. Cidade FM faltando 6 para as 9. Chegando pra vocês, Gilberto e Gilmar, assino com X. Eu fico por aqui. Tchau, tchau. Até amanhã. Fui.

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1: 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As notícias do governo federal que movimentaram o país no dia de hoje.
2: Olá, boa noite.
3: Boa noite para você que nos acompanha em todo o país.
2: Quinta-feira, 13 de agosto de 2026.
3: Vamos aos destaques do dia.
2: Brasil registra mais de 62 milhões de empregos formais no mês de junho.
3: Dados são da RAIS, a relação anual de informações sociais, que é divulgada mensalmente. Graziele Bezerra.
4: Do total de empregos registrados em junho, a maior parte ficou com os trabalhadores seletivos e temporários, responsáveis por 48 milhões de vínculos.
2: Operação Arena. Investigação apura sonegação fiscal e lavagem de dinheiro na exploração de apostas de cota fixa e jogos de azar.
3: São apreendidos bens e valores de até R$1 bilhão. Luana Karen.
5: A investigação identificou indícios de utilização de uma complexa estrutura societária com o objetivo de conferir aparência de legalidade a operações relacionadas à exploração de apostas de cota fixa e de jogos de azar.
2: Já está em funcionamento modalidade de crédito para adimplentes.
3: Estratégia oferece condições mais favoráveis a trabalhadores informais que estão com dívidas em dia. Luciana Vasconcelos.
6: A medida permite contratar uma nova operação de crédito para quitar integralmente a dívida anterior.
2: Hoje na apresentação da Voz do Brasil, Mariana Jungmann e Luciano Seixas.
3: E acompanha a gente ao vivo. Acesse radiogov.ebc.com.br ou canal Gov na sua TV aberta.
2: Mais de 62 milhões de vínculos de emprego ativos.
3: E o quadro do quadro do mercado formal do país em junho, segundo dados divulgados hoje.
2: Os números fazem parte da RAIS, levantamento que era realizado uma vez por ano e agora está sendo divulgado mensalmente.
4: Segundo os dados divulgados nesta quinta-feira, no mês de junho foi